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1: Deus abençoe.
0: Tamo junto.
1: É nóis.
0: Valeu.
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1: De senhor. Tá com saudade, né, meu filho?

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0: Igor São Casuário, Léo.
1: Obrigado.
2: Léo.
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0: Dilcinho aqui, maravilhoso. Muito, muito, lindo, muito parabéns. Obrigada.
1: Muito obrigada, de verdade.
2: Prazer, prazer. Prazer.
1: Abraço coletivo.
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0: Que beleza, gente! Obrigado!
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1: Já sabe!

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0: Oh, irmão, muito obrigado, cara.
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1: Não fiquei nada bem. E até hoje eu não sei o porquê. Cê tem...

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1: Rádio Cidade de Vitória. Informa a hora certa.
2: 6 horas. Repita. 6 horas.
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1: Na apresentação desta amiga de vocês, Lúcia. Queridos irmãos, queridas irmãs, bom dia. Hoje, terça-feira, 2 de junho. E é com muita alegria que mais uma vez estamos aqui. Bom dia a você que acabou de sintonizar o seu rádio. Bom dia a você que já estava com o seu rádio ligado. A graça, o amor do Pai e a comunhão do Espírito Santo esteja com cada um de nós neste dia de hoje. Neste dia, nesta manhã, queremos assim agradecer a Deus pela oportunidade de estarmos aqui mais uma vez. Agradecer a Deus pela sua companhia, pela sua bondade, pela infinitude do seu amor para com cada um de nós. Agradecer a Ele, porque Ele não nos abandona nunca e porque Ele é bom sempre. Queremos neste dia de hoje aprender com Ele. Queremos que Ele derrame em nós, em nossas vidas, os dons do seu amor. Nós que celebramos neste domingo o Deus Uno e Trino, a Trindade Santa, Ele que é Pai, que é Filho e que é Espírito Santo, nos conceda a sua graça, a sua bênção neste dia de hoje. E eu quero convidar você para também refletirmos, meditarmos neste grande projeto de amor que iniciou com a pessoa da Mãe Maria Santíssima, este ser humano brilhante diante dos olhos de Deus, agraciada, cheia de graça, que Ele pensou, que Ele planejou, que Ele trouxe à vida para que ela, em seu seio, desse continuidade ao seu plano de amor e de salvação por cada um de nós. E por isso, nesta manhã, que nós possamos assim refletir neste grande acontecimento, que não foi um fato histórico, não foi algo que ficou parado no tempo, mas é vivo e real em meio a nós. O anjo do Senhor anunciou a Maria e ela concebeu do Espírito Santo. Ave Maria, cheia de graça, o Senhor é convosco. Bendita sois vós entre as mulheres e bendito é o fruto do vosso ventre, Jesus. Santa Maria, Mãe de Deus, rogai por nós, pecadores, agora e na hora de nossa morte. Eis aqui a serva do Senhor. Faça-se em mim segundo a tua palavra. Ave Maria, cheia de graça, o Senhor é convosco. Bendita sois vós entre as mulheres e bendito é o fruto do vosso ventre, Jesus. Santa Maria, Mãe de Deus, rogai por nós, pecadores, agora e na hora de nossa morte. E o Verbo se fez homem e habitou entre nós. Ave Maria, cheia de graça, o Senhor é convosco. Bendita sois vós entre as mulheres e bendito é o fruto do vosso ventre, Jesus. Santa Maria, Mãe de Deus, rogai por nós, pecadores, agora e na hora de nossa morte. Rogai por nós, Santa Mãe de Deus, para que sejamos dignos de alcançar as promessas de Cristo. E as promessas do Senhor, meu irmão e minha irmã, elas são eternas e se cumprem na vida de cada um de nós. O Paráclito, o Consolador, aquele que estaria conosco todos os dias até o final dos tempos, ele enviou a sua igreja. Enviou aos discípulos para que permanecessem firmes, e ele enviou o Paráclito para vir até onde eles estavam. E por isso, meu irmão, ele diz na sua palavra: eu estarei convosco todos os dias até a consumação dos séculos. Por isso, creia, meu irmão, nessa palavra. Tenha confiança nessa verdade e que nada pode nos separar dessa bênção, desse amor, dessa graça do Senhor.

nem a morte, nem a doença, nem o perigo, nem a fome, nada, nada pode. O amor do Senhor é imenso e a sua misericórdia nos alcança. Por isso, nesta manhã, peçamos a este Espírito Santo de Deus que venha aí onde você está. Não sei o que você está vivendo, não sei o que você está passando, mas creio num Deus que para Ele nada é oculto ao seu olhar. E Ele vê todas as necessidades, e Ele vê todas as situações, e Ele vela por cada um de nós, até mesmo quando estamos dormindo. Por isso, nesta manhã, digamos juntos: vinde, Espírito Santo, vinde e enchei os corações dos vossos filhos e filhas nesta manhã, e acendei neles o fogo do vosso amor. Enviai, Senhor, o vosso Espírito, e tudo será criado, e renovareis a face da terra. Ó Deus, que instruíste os corações dos vossos fiéis com a luz do Espírito Santo, fazei que apreciemos corretamente todas as coisas, segundo o mesmo Espírito, e gozemos sempre de sua consolação. Por Cristo Senhor nosso. Amém. Aleluia. E nessa manhã eu quero oferecer esse próximo hino que nós iremos ouvir a todos vocês que estão aí nos nossos aplicativos, a todos vocês aonde as ondas sonoras da rádio alcança, até mesmo você que está aí do outro lado do mundo neste momento, ouvindo aí através dos aplicativos, através da rádio. Nós queremos oferecer para você esse próximo hino, oferecer para você, cadeira cativa de todas as manhãs, o nosso patrocinador fiel, aquele que mantém a obra de Deus há mais de 30 anos no ar. Vai para você, mas vai para você também, meu irmão, que não está aqui nos nossos patrocínios, mas está no nosso coração. Você que pede para que a gente dê um alô, um bom dia todos os dias, vai para você com carinho. Também a comunidade Santo Antônio, que está em festa. Bom dia.

E é isso aí, meu irmão, minha irmã. É maravilhoso vivermos com o Pai. E quando nós celebramos esta festa nesta semana, a Trindade Santa, nós percebemos esse grande amor manifestado por Deus nas três pessoas que se unem a nós, que se unem a Ele de forma familiar, de forma maravilhosa, um Deus uno e trino, e que é Pai, e que é Filho, e que é Espírito Santo, e a presença da Mãe maravilhosa que está junto nessa mesma unidade. A Mãe também está, porque ela gerou em seu ventre, ela foi a escolhida, ela se tornou o templo, mas ela não é a que se sobressai. Ela é apenas aquela que foi canal da graça do Senhor para que isso acontecesse e para que nós pudéssemos testemunhar essa grande verdade deste grande amor que tem por cada um de nós. E nesta manhã eu convido você para que possamos refletir junto no que o Senhor tem a nos falar. Ele que também deixou a sua palavra como meio, como forma de que pudéssemos nos aproximar cada vez mais dele na palavra. Por isso, você que deseja nos acompanhar, abra sua Bíblia no livro de Marcos, capítulo 12, versículo 13, 17. Eu não sei se você tem notado durante todo esse tempo que a gente medita a palavra por inteiro, os evangelhos, todos os dias é uma continuação. Então, durante o ano todo, nós lemos a palavra e você pode nos acompanhar. Mesmo que você não leia, mas acompanhe-nos e que você estará também aí. Às vezes você tem uma dificuldade que não pode ler, mas você ouve e essa palavra, ela dá frutos também aí na sua vida, na sua família e no seu coração. Que seja uma terra boa, que possa dar frutos. O Senhor esteja convosco. Ele está no meio de nós. Evangelho de Jesus Cristo segundo Marcos. Glória a vós, Senhor. Enviaram até eles alguns dos fariseus e dos herodianos para apanhá-lo por uma palavra. Tendo chegado, disseram-lhe: Mestre, sabemos que és veraz e não queres ganhar o favor de ninguém, pois não olhas para a aparência dos homens, mas ensinas o caminho de Deus conforme a verdade. É permitido pagar tributo a César ou não? Pagamos ou não pagamos?

0: E ele lhe disse: De quem são esta imagem, a inscrição? E disseram-lhe: De César. E Jesus lhe disse: O que é de César, devolvei a César, e o que é de Deus, a Deus. E admiravam-se dele. Esta é para nós palavra da salvação. Glória a vós, Senhor.
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0: Meditemos juntos o que nós acabamos de ouvir. Meus irmãos e minhas irmãs, a questão proposta a Jesus pelos fariseus e os herodianos, ela é ambígua e muito maliciosa. Se Jesus aceitasse pagar as taxas, entraria em conflito com o povo, pois seria visto como um partidário do Império Romano. Se rejeitasse, seria denunciado às autoridades romanas como um subversor. A resposta de Jesus criou uma clara distinção, pois não existem apenas os direitos de quem está no poder temporal. Acima deste está o direito de Deus. A moeda do imposto pertence a César, porque nela estava sua imagem e sua inscrição. Contudo, ao dizer o que é a Deus, o que é de Deus a Deus, Jesus alude a si mesmo de forma antecipada, pois sendo a imagem do Deus invisível, foi dado a Deus na cruz como imposto devido pela salvação da humanidade. Assim, meus irmãos, o fiel, nós aprendemos a não absolutizar o relativo, ou seja, os poderes humanos, para não relativizar o absoluto que é Deus. Que possamos neste dia de hoje saber distinguir e valorizar aquilo que é essencial em nossas vidas. Assim seja. Amém. E esse próximo hino eu dedico de modo especial a você aí do outro lado da sintonia, a você, meu irmão, cadeira cativa de todos os dias, a você que está no seu leito, você que está no seu trabalho, você que está indo ou chegando do trabalho. Vai pra você, com carinho, o próximo hino. Bom dia!

que o Senhor sacie a nossa sede e nos conceda água, água da vida eterna a todos nós neste dia de hoje. E queremos agradecer ao carinho, à sintonia. Que Deus continue derramando bênçãos, graças na sua vida neste dia de hoje. Lembrando a você que a nossa comunidade Santo Antônio está em festa, celebrando a partir de ontem, né? Começou, são 13 dias de retiro espiritual e você é convidado a estar presente naquela comunidade também, agradecendo ao Senhor por todas as bênçãos, por todas as graças derramadas em sua vida. É o momento também de você assim se socializar, se conhecer as realidades, né? As necessidades do irmão, sair do seu convívio, do seu próprio mundo, da sua própria bolha e ir ao encontro daquele que também precisa de você, que precisa de cada um de nós. Darmos um pouco de nós na comunidade aonde nós estamos envolvidos ou aonde nós estamos vivendo no bairro, né? Eu creio que você conhece a sua paróquia, conhece a sua comunidade, você é integrante da comunidade. Nós temos aqui na nossa cidade várias comunidades e você pode participar, você é especial, você é essencial nessas comunidades. Às vezes você não se congrega, vamos dizer assim, você não participa na sua comunidade, mas temos a comunidade mãe, que é a matriz, você também pode participar. Na comunidade matriz, todos os dias, a partir da terça-feira, tem celebração da missa a partir das 18 horas. É apenas 40 minutos, 50 minutos, o máximo 50 minutos, e você pode participar durante a semana, todos os dias, a partir da terça-feira. A partir das 18 horas tem celebração da Santa Missa. Nas comunidades, durante a semana, também tem celebração da Santa Missa, onde você também é convidado a participar. Agora Santo Antônio está em festa, mas as outras comunidades têm celebração, tem durante a semana adoração ao Santíssimo. E você também é convidado a manifestar a sua fé, o seu amor e a sua gratidão. Por isso fica o nosso convite, fica o nosso lembrete a você que está aí do outro lado, a você que veio nos visitar, a você que está chegando agora. Procure as comunidades, procure a Igreja Mãe, que é aqui no centro, a Igreja Matriz. E não esqueça de também a catequese. Temos missa todos os domingos às 9 horas, às 9:30, missa para as crianças, é uma bênção. Por isso participe, traga a sua criança para receber uma bênção toda especial, venha participar conosco. E assim nós estamos chegando ao final do nosso programa, agradecendo a você, patrocinador desta obra, a você, cadeira cativa de todas as manhãs. Tenham todos um bom dia e até a próxima semana, se assim Deus nos permitir. Estávamos reunidos e ficaremos em nome do Pai, do Filho e do Espírito Santo. Amém. Bom dia.

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1: Rádio Cidade de Vitória, informa a hora certa.
2: 6:30. Repita, 6:30.
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4: O ministro da Fazenda, Dario Durigan, afirmou que a classificação de facções como terroristas pode prejudicar o PIX. Durigan adiantou que vai se encontrar esta semana com autoridades americanas para entender a decisão. Ele concedeu uma entrevista à rádio CBN na manhã desta segunda-feira. Segundo o ministro, a medida põe em risco todo o trabalho de cooperação entre os países para combater o crime organizado, além de gerar insegurança para os bancos brasileiros.
5: Nós não vamos deixar de fazer esforço. Essa semana eu devo entrar em contato com as autoridades nos Estados Unidos para esclarecer o que está acontecendo, entendeu? Porque, pô, o presidente Lula foi o primeiro quem disse que nós temos que aumentar o combate a esse tipo de facção, a esse tipo de organização criminosa. Nós estamos botando em risco isso agora? A troco de quê?
4: Além disso, a classificação das facções como terroristas pode afetar bancos brasileiros e a tecnologia de pagamento nacional, prejudicando a população. Isso porque o Tesouro norte-americano pode aplicar sanções de forma unilateral.
5: Então imagina o nosso ouvinte que vai fazer um PIX de um banco A, um banco privado, para um banco B, um banco público, e aí aparece lá, não, você não pode fazer PIX, você não pode fazer transferência para esse banco, porque ele está atualmente sujeito a sanções do Tesouro norte-americano. E claro que se esse banco B acabar interferindo ou acabar violando essa sanção, ele pode ter consequência no mercado de câmbio, então ele não pode mais vender dólar, ele não pode mais operar com as empresas que ele fez apoio à exportação para os Estados Unidos.
4: O ministro disse que a investigação comercial que os Estados Unidos abriram sobre o PIX é de caráter mais político do que técnico. 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

0: Faz barulho aí, Uberlândia, que eu quero ouvir!
1: Que coisa linda, galera!
0: Obrigado!
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0: Rádio Cidade de Vitória. Informa a hora certa.
1: 6:46. Repita. 6:46.
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0: 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Aê!
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1: Rádio Cidade de Vitória, informa a hora certa.
2: 7 horas. Repita, 7 horas.
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agora eu estourado. Agora tá bom, meu irmão. Aqui é 100% qualidade para toda a Baixada Maranhense há 35 anos. Esta emissora que vem com compromisso de levar sempre o melhor do rádio para você. Entretenimento, alegria todos os dias. Nas suas programações tem uma coisa muito bacana, que a gente coloca em primeiro lugar a Deus. E o segundo é vocês que estão sempre junto com a gente. Muito obrigado. Eu me chamo Donato Rios. A partir de agora eu vou ficar com você até às 8 horas da manhã. Baixada Maranhense. Estamos falando aqui da beira do rio. Praça Rio Branco. Eu não sei por que Praça Rio Branco, esse rio não é branco. Tudo errado. Tudo errado aqui, Donato. Tudo errado. Então, meu povo, vamos que vamos. Você está falando de onde? De onde você vem aqui ajudar a gente a fazer a programação? Então deixa aqui nos comentários de onde você está passando rapidamente para poder você fazer, claro, esta alegria também junto com a gente. Eu quero aproveitar logo de cara, já aproveitando, mandando um forte abraço e um bom dia, viu gente? Para o João Pedro, muito obrigado. A sua mãe Bernardina e também seu pai Marcelino, lá no Campo de Fora, aqui Vitória do Mirim. Obrigado pelo carinho. Ele anotou aqui, olha, então, aqui ó, tá vendo? Bem num papelzinho, botou no bolso, disse para o senhor não esquecer. Eu digo, pronto, se eu botar aqui no bolso, eu lhe garanto que eu não esqueço, tá bom? Então, Zezinho Rotes, muito obrigado pelo carinho. O Valdemar Barbosa, muito obrigado. A cada um de vocês, gente, que me ajudam a fazer o programa Balanceia Nordeste, né? Eu quero aproveitar também e mandar um forte abraço. Almeida Souza, alô! Almeida Souza, ele com agenda, né? Superlotada, de muito compromisso. Enoque, meu amigo, um forte abraço. Alô, meu filho, tá bom, pai, bom dia, bom dia, bom dia, meu lindo. Bom dia, meus filhinhos, né? Olha que meus filhos, meus bebês. Um tem 20 anos e o outro tem 17. Meu bebezinho, é verdade. Ele fala assim, pai, se eu não ficar velho, de capota. É, pra me ficar velho, por quê? Tu tá ficando abestado, menino? Menino, eu tenho que ficar aí, ó, de boa. Lembrando a todos vocês, tá vindo festa, tem vinho aí. Tá vindo uma grande festa, uma grande cavalgada, não. É, acho que é cavalgada também, deixa eu olhar aqui. É uma grande vaquejada, isso sim. Uma grande vaquejada. Esta vaquejada, cadê? Tá aqui. A grande vaquejada é no dia 8 de agosto, com a seguinte programação. A vaquejada dos irmãos, lá no Parque São Raimundo. É a estreia. Vem aí a estreia do Parque São Raimundo. É a inauguração, meu povo. É a inauguração, mais uma. Tem o apoio total da Solange Almeida e Almeida Souza. E claro, tem, se tem vaquejada, se tem cavalgada, tem, nasci pra ser vaqueiro e vou morrer vaqueiro, tem Donato Rios, o rei da vaquejada, também fazendo a festa. Lá tem também o paredão Vulcano. Caraca, velho, paredão Vulcano. E Donato, Vulcano não é aquele negócio que a gente bota dentro do uísque? É, que o cara passa 5 dias, 5 noites sem dormir? Ah, então o negócio vai ser arrochado. Pronto, lembrando que é R$5.000. 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Eita, é lá que eu vou levar meu cavalo buscar pé. Vai arrochar. Você é aqui, Célia, tudo bem? Alô, bom dia, amigo. Aqui é Célia Maria. De Mocoroca, Cajari. Eu não perco o seu programa. Muito obrigado, Célia. Alô, Júlia. Julinha também já está aqui. Oi, Donato Rios. Bota uma música de... faz... Quê? Que isso aqui, rapaz? E mulher, o que tu escreveu? A música de Teixeirinha. Teixeirinha, parabéns para mim mesmo. Olha, ela tá completando o ano. Ela vai hoje fazer um churrasco de um bode. Tadinho do cabritinho, meu Deus do céu. Vá pra panela, vá pro leite de coco, seu peste. Porque Julinha está fazendo, tá completando o ano. Minha linda, parabéns pra você. Nos parabéns aqui a gente vai mandar também pra todos aqueles que estão completando o ano hoje. Donato Sampaio completa em agosto, né? É em agosto. Pronto.
Para dizer que eu não vou te dar nada, eu vou te dar menos um galito. É, na promoção. A Júlia, hein, Júlia? Forte abraço, meu compadre João Pedro. Muito obrigado pelo carinho. Renato do Açougue, muito obrigado. Tá vindo a grande festa de Renato. Apoio total, Solange Almeida, Almeida Souza. Vixe, Marisa, esse povo tá tudo quanto é alugado, mano. Eu já tô vendo. Já tô vendo esse negócio. É muito bom, Donato, quando você tem um político que tem essa visão, sabia? De verdade. Porque os caras que organizam a festa. Alô, Aninha, tudo bem? Bom dia. Paz é bem. Pronto, isso é legal, cara. Muito obrigado, viu, minha linda? O cara, quando tem essa visão sobre a política, sobre as pessoas, é porque ele gosta de povo. Ele gosta de estar no meio do povo. Eu sinto alegria. É, e eu vejo isso. Eu vejo isso. Almeida fala isso. Eu sinto alegria quando eu estou no meio do povo. Quando eu estou ouvindo eles. Almeida, não tem um lugar desses aqui que ele ainda não foi. O único lugar que ele disse, já me disse já duas vezes, ó, gente, eu já até convidei, ele disse, ó, a gente vai no verão, porque eu quero ver que estrada é essa que tanto falo. Eu quero ver qual é esse desafio dessa estrada, porque que nunca foi feita. A do Jussara da Margarida, porque as demais, toda ele já viu. Então, eu costumo dizer o seguinte, eu quero pedir a Deus saúde, muita saúde, para que eu possa ver essa estrada, as pessoas têm o direito de ir e vir, seca inverno, da região do Jussara da Margarida. Pela primeira vez nós temos um cara que pode fazer isso muito, mas cara, independentemente, ah, eu não vou com a cara dele, ah, eu não sei se eu voto nele. Independentemente, ele é um ser humano, cara. E ele gosta das pessoas, ele gosta, ele faz o bem. Ah, mas ele vai agradar 100%? Eu não sei, porque nem Deus fez isso. Deus não conseguiu agradar 100%. Mas Almeida é um cara homem. É um cabra macho, machista, maduro. É um cara que ele fala e cumpre. É isso aí, cara. Quem conheceu o Reginaldo quando ele chegou aqui? Pronto. É um cara que tá fazendo um serviço, ele tá no meio. Ah, vou fazer, não adianta. Com ele não existe mentiras, não existe enganação. Almeida Souza. É esse cara. E ele tá vindo aí. Amém, dá o nome dele. Vamos embora, meu patrão. Vamos embora, Nonato Sampaio. Já tem música. Nós vamos mandar. Já? Então bora. Essa aí é a primeira, Teixeirinha? E não era bom nós entrar logo com o bregão? É, então bora. É, já pediram. É o povo que manda. É verdade. 7:16, Brasil.

do Jiqui e vai pular de coco. Viva! Viva a galinha caipira que ela pegou lá da casa da avó dela. E vai comer a bichinha, nem a convidada. Putadinha da galinha, viu? Tchau, moço, meu povo! Isso é muito bom. Muito obrigado pelo carinho. A cada um de vocês estão sempre junto com a gente. Jussara da Margarida, eu quero aproveitar. Alô, Júlia, um forte abraço. Como é o nome daquela outra pessoa também, meu pai do céu? Tem gente já que tá ligando aqui pra nós. Meu caro amigo Enoque. Beleza. Manda aí o aplicativo da rádio. Nonato, manda aí pra mim, Nonato. Deixa eu mandar aqui pra ele rapidão. Eita, não sei onde é. Manda aí, rapidão. Já. Ele tá não sei por onde, que é o aplicativo da rádio. Ó, gente, vocês podem baixar o aplicativo da rádio também. É na Play Store, é, Nonato? É no Play Store, Rádio 89, né? Lá tem tanto para iPhone, para Android, lá vocês vão ver, né? E acompanhar o nosso programa, claro. Ah, mas eu vou, pronto, aí eu tô em São Luís, beleza. Ah, ele tá lá em São Luís, eu quero aproveitar, mandar também um forte abraço ao Major Valtei, né? Meu amigo velho das antigas, poucos dias, mandou aqui. Então, bora aqui, deixa eu mandar, ei, Nanato, que negócio é isso aqui, Major? Pronto, vou mandar aqui pra ele agora, fechado. Cadê? Sabe o quê? Pronto. Ah, mandei. Tá aí. Mandei agora. Olha, agora a gente vai. Tu estás devendo. Vou mandar essa música pra Hila. Hila. Olha o nome da menina, rapaz. Nome bonito, hein? Deixa eu ver aqui. De onde é ela? Deixa eu ver. Ela é Hila de Anajatuba. Oi, bom dia, eu quero pedir uma música. Olha, manda um alô pra mim todos os dias que eu tô sintonizada. Muito obrigado. Esse povo gosta muito de rádio. Eu quero aproveitar também e mandar um abraço a toda a galera boa lá do Zé Maria. Alô, Zé Maria, que teve lá, meu amigo Rei, Almeida Souza passou por lá. Fez doação lá de cadeira de roda, fez. Tem gente, eu vi uma coisa lá no povoado Coque, por exemplo. A gente tava falando aqui. Umas famílias, né? Reclamando que faltou água. Tá 4 meses sem água lá, Nonato. 4 meses. Rapaz, sem água é complicado. E aí, ontem eu conversando com o Almeida, rapaz, não é fácil. Não é fácil. Mas vamos ver, né? Vamos ver. Só que é o seguinte, o povo não é cego. O povo tá vendo. Gente, que doidice. Meu povo, todo mundo tem o direito de ter pelo menos a água, o poço. Gente, não é, é do poço, um poço. A gente vê, corta o coração de eu ver. Você vê aqui, se eu pudesse, infelizmente eu não vou. Eu não quero ganhar like, eu não quero fazer nada disso em cima de desgraça alheia. Mas você vê aqui os áudios que o povo manda. Tem mulheres chorando, soluçando, chorando mesmo. Que tem filhos. Sabe, eu fiz um apelo ao prefeito, que ele mande uma equipe, que ele pensa que nós aqui persegue ele, eu só pode ser, porque ele chegou uma vez aqui me ameaçando, mandando uma besteira, que ele é besteira, em vez dele estar lá cuidando do povo, né, e eu chegar aqui e dizer assim, opa prefeito, obrigado aí, porque tu atendeu o pedido do povo, né, o povo estava fazendo uma reivindicação e tu foi lá atendeu, aí ele tá achando que, rapaz, é muito desassuntado mesmo, o homem é sem noção total. Eu tô tentando ajudar o cara e o cara tá achando que eu tô perseguindo. Eita, inferno, patecão. Mas é o que eu digo, faça as coisas. Eu venho aqui, eu vou aqui dizer, olha gente, lá tá retomaram o trabalho do poço. Tá? O povo diz, será sua Almeida podia fazer? Podia não, pode. Infelizmente, tem coisas que não é permitido. Infelizmente. Mas vamos lá esperar que o prefeito faça. E eu quero estar aqui destacando, tá bom? E olha, dizer, ele vai inclusive fazer e tal dia a previsão para entregar. Nós não estamos perseguindo, cara. Nós não estamos falando, cometendo nenhum crime. Nós não estamos comentando coisas que não são verdadeiras.

estamos apenas citando os fatos. Porque a gente é ser humano, nós somos de Vitória e eu sou filho desta terra. E claro, eu queria ver o bem para todos. São 7:25, tu estás devendo, canta Adelino Nascimento, que foi embora vender uma caixeira montado em um jumento. Esse vai pro meu caro amigo Bal, e hoje nós temos um lançamento bem aí, não tem, Donato? Vamos mandar especialmente a o Bal, que está aí sempre tomando uma cervejinha. Daqui a pouco nós bota aí, se eu não me engano, Ademar Marques. Vambora, 7:25.

alô, Rila, Rila Lainha da Jatuba, obrigado pelo carinho. E toda a rapaziada boa também da cidade de Arari, muito obrigado. Você de Moitas, muito obrigado. Você que está em São Mateus, obrigado. Alô, Iodico, e também a Lucimar, né? Lá no Palermo, muito obrigado. Tem aí um outro amigo que pede sempre um alô lá de Palermo, né? Até eu falei um dia desse com a esposa, mas é tanta gente. É que eu digo, geralmente, quando vocês for, tipo assim, olha, manda um alô pra mim, você já vem com o nomezinho aqui, ó, bonitinho, aí me passa, que aí eu coloco no bolso, pronto, aí eu não esqueço, tá? Porque aí a gente sai, a gente fala, não sei quantas pessoas durante o dia, né? Aí, moço de Deus, aí eu vou lembrar, lá, não tem como, tá bom? A gente quer, sim, mandar um alô pra todo mundo, mas vocês têm que me ajudar nesse sentido aí, tá bom? Todo mundo que dissesse, assim, olha, mande um alô, calma aí, ó. Ó, vou botar meu nome bem aqui, aí me entrega. Pode ter certeza que o alô vai ser garantido, tá bom? Mas se não for assim, eu não consigo lembrar, tá? Então é desse jeito. Então vamos de mais música pra você. 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O churrasquinho do Paulo Burrão, Doris Rios, chegou ontem de São Luís, né? Pronto, tá aí, um forte abraço pra você. Doris Rios é seu nome. A Dulce Turismo, obrigado pelo carinho. Comercial Castanheira, muito obrigado. Ao Carlos Chaves, lá do Recanto Florindo Arari, muito obrigado pelo carinho, meu amigo véi. Um forte abraço. Ele tá lá em Arari, de boa, muito obrigado. 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Aqui também, quem tá aqui junto com a gente, o Rei do Milho, obrigado, Emerson, muito obrigado pelo carinho. Ao advogado Carlos Ribeiro, muito obrigado, forte abraço, por onde andas, né? Delícia Gelada, obrigado pelo carinho, um jeito simples de fazer sorvete toda a região, Sacolão do Silvan, Roseira Peças e Serviço, Prefeitura Municipal da cidade de Garapé do Meio, trazendo o desenvolvimento do município, né? 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Já que falo que o Maranhão é um estado pobre, é o estado onde o povo vive de Bolsa Família, vive não sei o que tem. Será por quê? Será por quê? É porque os governantes, porque aqui tem muito dinheiro, corre muito dinheiro. Só que corre muito dinheiro na mão de poucos e a maioria fica sem nada.
E muitas pessoas não são politizadas. A gente, eu vejo aqui, principalmente na minha cidade, na cidade que eu estou falando agora, as pessoas passam, quando a gente fala de política, esse pessoal fala, não, eu não gosto disso. Pode ter certeza, de 50 pessoas, 35 pessoas vão falar a mesma coisa. E isso é onde mora o erro. Porque pessoas que conhecem um pouco de política, que são politizadas, podem ter certeza que eles fazem melhores escolhas. Ele escolhe aquilo que realmente, de fato, dá para representar o povo. E toda vez que essas pessoas não politizadas, que são enganadas, agora eu gostei de uma coisa, porque muitas pessoas enganavam elas dentro de igrejas, hoje não pode mais. Se alguém filmar um político ali, em cima ali, olha, eu lembro que na época que o presidente da república, te lembra, presidente da república, não estou falando de vereador não, de prefeito nem deputado, eu estou falando do presidente da república, veio aqui em Vitória do Mearim, parecia que era um Deus, quer dizer, Deus dos capeta, porque eu, para mim mesmo, não é não, meu Deus é meu Deus, rapaz, tu acredita, eu estou achando que ali é pro, sei lá, para onde, pro campo, podia ser no campo, falar para multidões, na praça, falar para multidões, fazer entregas importantes, fazer uma entrega, por exemplo, inaugurar alguma coisa, junto com o prefeito. Inaugurou o quê? Inaugurou foi nada. E eu tô achando que o homem ia falar, sabe para onde é que ele foi? Para dentro de uma igreja. Ele foi para dentro de uma igreja. Exatamente isso que você está ouvindo. Ele não foi para cima de carro, né? Aí ele saiu. Eu lembro como fosse hoje. Tem uns cabos aí que estavam assim, acima do peso. Aí no estado tem uma banguelazinha assim, né? Tem um estado lourão aqui. Rapaz, esses caboclos saiu correndo, logo a pista, logo bem na frente. E como é que o cara ia frear? Ainda bem que tinha os carros na frente. Eu digo, vai acabar tudo essa desgraça. Aí, quem é? É Bolsonaro. Bolsonaro, teve um que trouxe, pegou a camisa da seleção brasileira, toda rasgada aqui de lado, mas tinha que estar lá representando. Pra quê, cara? O cara não entregou nada. O cara não veio aqui anunciar uma obra. Ele veio dizer, lá dentro da igreja, que ele precisava o voto do povo. Quer dizer, de quem votou dele, quase ganhava de novo. Ou seja, então, para você ver como é que é, né, o nosso cenário político e que, como representa. Agora eu quero música, Donato. Quero música. Eu quero a música também. Iraneide da Silva. Vamos trazer. É o lançamento. Vamos ver esse meu amigo, que ele disse assim: ei, eu queria ver eu tocando lá na Rádio Cidade. Eu digo então, bora ver. Delmar Marques é o nome dele. Olha aí, eu vou mandar aí pra todo mundo que tá tomando aquela cachaçinha agora, que tomou ontem, que tá de ressaca. Vamos embora.

temos então Delmar Marques, vai para não sei o que que tem. Alô, Moisés Martins, um abraço, bom dia pra você, tá bom? E aí, você tá melhor, rapaz? Nunca mais te olhei. Aproveito e mando um abraço também a todos que estão com a gente lá em Anajatuba. Muito obrigado a você aqui da Baixada Maranhense, né? Aqui dos 21 cidades da região. Eu quero aproveitar e mandar um forte abraço, tá bom? Arleane da Silva, Iraneide. Qual é a música, Iraneide? Ela quer música. Quer dizer, então vamos botar pra você, tá? Pronto. 7h40 na cidade de Vitória. Tá bom, gente? Manda um olá aí, pra nós aqui também. Onde é? Pra nós aqui na Europa. Né? Europa. Que lugar que vocês estão? Manda um salve aí aqui na Europa. Em que lugar? Vocês estão na França? Vocês estão em Portugal? Vocês estão aonde? Estão na Itália? É o povo. Ah, nós estamos em Barcelona, Nonato. Barcelona! Quem tá aqui é o Valde. O que é isso aqui, rapaz? É o Valde, né? Tá certo. Um forte abraço pra toda a galera boa. Alô, bom dia, sou Alan Jorge de Viana. Obrigado pelo carinho, viu, filho? Vem aqui, tem mais um aqui. Você também? Tô ótimo, graças a Deus. Ah, tio, o senhor pode botar a música de Amado Edilson? Não fala o meu nome. Que negócio é esse que não fala meu nome? É Lisiane. Eu não falo não, eu só digo logo.

Renato Reus, apaixonadamente. Pronto, agora 7:44. Que disse que esqueci. É, a pedido musical, eu não sei o nome dessa moça que pediu agora. Deixa eu ver aqui, o nome de Léo, pediu a música Léo Magalhães, um artista no volante? É, tá. Aqui tem, mas eu não tenho o nome dela. Felícia. O nome da mulher é Felícia. Felícia Viana. Felícia Alves Viana, né? Felícia Alves Viana. Ela pede a música para oferecer a toda a galera boa de Gameleira. Eu quero aproveitar e mandar um abraço também a meu amigo velho, que tá lá em São Luís. Lá em São Luís do Maranhão, Inoque, o ex-vereador, agora é assessor parlamentar. Pense no homem. Rapaz, eu não vou falar o negócio aqui não, porque... Inoque, não vou falando. Mas, vai chegar aí pra tu. Vai chegar uma encomenda aí pra tu. Quero aproveitar. Alô, Moacir. Alô, bom dia, Donato Rios, meu amigo, tudo bom? Beleza, Moacir. Qual é um dos Moacir? Eu conheço três. Um em Pirapema, um no Jaguari e outro aqui em Vitória. Qual é dos que estão aí falando comigo? Esse aqui que me conhece, né? Meu amigo e tal. Porque eu não tenho foto, né? Não tem foto. Então, qual é dos Moacir que tá aqui comigo? É o dono da radiola? É o do Jaguari, não tô falando? Rapaz, sou da agora sim, meu amigo velho. Lá, minha amiga, ele tem uns peixes lá que eu vou lhe contar. Dá 5 quilos. É quase um palmo de um olho pro outro. Ai, peixe grande danado, né? Você, forte abraço. Quero aproveitar também e mandar um abraço a todos aí de Pindaré, Santa Inês, meu compadre, tá lá em Santa Inês. Alô, quem aqui? Tan, tan, tan. Val. Quem aqui? Valman. Alô, Valman. Um abraço pra você. Também eu quero aproveitar e mandar um abraço aqui pra meu irmão, né, Francisco, lá na Fazenda Limoeiros. Pra minha mãe. E também pra veinha, né, pra Pedro. Pra toda essa rapaziada boa. Lá do Tori, o padrasto, né, do Júnior. Lembrando que a gente vai fazer uma grande festa lá no dia 31 de outubro, né, Júnior? 31 de outubro, né? Fazendo essa festa. E a gente vai estar também na grande inauguração do Parque São Raimundo, a vaquejada dos irmãos. A vaquejada dos irmãos, é isso mesmo. É no dia 8 de agosto. 8 de agosto, gente. Com apoio total da Solange Almeida e de Almeida Souza. Ok? E tá vindo também a grande festa do meu compadre Renato. Um apoio total da Solange Almeida e de Almeida Souza, a grande vaquejada aqui do Renato. É o segundo ano. É o segundo ou é o terceiro, parece-me. Eu não sei se é o segundo ou se é o terceiro, gente. Mas é muito bom. Alô, Donato Rios. Alô, Antônio. Ei, Toninha. Tá sendo convidado aí para num dia lá para estar junto com a gente, tá bom? Lá no Parque São Raimundo. Eu vou estar aí ao vivo junto com a minha banda. Banda Busca Pé. Boa de forró não, toda. E aí a gente vê, Donato, a gente fez um vídeo lá. A gente fez um vídeo lá no Arena, né? No Arena Maria Paula. Aí eu fiz um vídeo. Aqui é a banda Busca Pé, meu povo. Bom de forró e ruim de mulher. Ah, meu irmão. Aí o povo comentando lá. Ah, tudo cutião. Tudo cutião. Ai, senhor. É isso aí, cara. Vamos lá trazer. Tem música, Donato? Então, bora. Música pro povo. Pra todo mundo que tá. Calma aí, deixa eu só falar aqui o nome desse pessoal aqui, rapidão. 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Delmar Marques. Ô, Donato, o brega, nada mais. Esse samba, não. Donato, era o brega. Não. Ah, porque o brega, deixa eu lhe falar, o brega não passou, o brega ainda não teve aqui como baixar não, viu? Aí que baixou foi só o sambinha.
Tá bom? O brega vamos ver amanhã, se nós dá pra gente colocar o brega amanhã, porque aqui não teve como ler. Beleza? É isso aí, mas nós estamos cumprindo direitinho o que a gente oferta a fazer.

0: Pronto. 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Forte abraço. Alô, Jânio Batalha. Jânio, quem é Jânio Batalha? É... ventilador. O quê? Esse aqui? É... nós queremos mandar um forte abraço ao Jânio Batalha. Esse cara, mano, esse cara que já percorreu, já lutou, já foi vereador, né? É querido demais lá no interior, aí na Ilha do Japão. Ajuda muita gente, muitas pessoas. Rapaz, tem cara que às vezes tem 700 votos. Tem maneco aqui, acho que desistiu, né, Donato? Rapaz, toda a vida era cacetada de votos. Mas que bicho rei nunca deu sorte pra ganhar. 700 votos, 800 votos e não conseguia ganhar. Alô, Jaqueline, tudo bem? Não conseguia porque a legenda é muito alta. Tu é doido, né? E outros com 270, 280 ganham. Eu não entendo isso. Valdo Chaves, um forte abraço, meu amigo. E aí é desse jeito. E ele quase bateu na trave. Mas na próxima, né? Vamos aí. Meu amigo velho, Jânio Batalha, um forte abraço pra você. Na minha conveniência, a favorita, o posto Lauane, muito obrigado pelo carinho. 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E agora tá vindo essa outra obra grande aí. Ei, meu pai do céu. É, vai ficar bom. Essa obra, outra obra que tá vindo aí, governo federal, vai ficar bom. 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Então, estão fazendo aí o... tapando aí os buracos aqui, outro ali, como eu disse. 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Porque meu carro, ué, igual aquela música do do Bartô Galeno, andei bobeira numa brincadeira, quase levo o fim. Nada, depois vamos trazer essa música aí de Bartô Galeno, viu? Tenha cuidado. Posto Lauane, valeu também, mandar um abraço aqui do Codó, lá do Coque, muito obrigado pelo carinho. Também aqui é a clínica do meu amigo Celton, Celtinho, né? Alô, Celton, forte abraço pra você. Ele que ficou na responsabilidade aí pra nós deixar o aboiador, né? É amanhã, hoje é terça, né, dona? É amanhã, amanhã. É, falei com eles aí, que é bom, né, gente? A gente tem amigos, a gente tem parceiros, é muito bacana. O doutor Celton vai pegar aí o compromisso, já fechou comigo pra poder aprontar aí, né? Os trem aí, tudo da boca do nosso amigo, pra ele poder usar a prótese. Ah, pá, que não usa o quê, meu? O homem agora vai ficar boiador demais. Aí vamos trazer ele aqui, pra ver, pra ele soltar usar a boia, vocês vão ver. Novinho, é, os dentinhos tudo bacana, é, vai começar amanhã. Chegou pra mim, ele disse, rapaz, eu digo, meu irmão, pô, teu problema será que, calma aí, eu tenho parceiro demais, eu tenho muito parceiro. O primeiro já chegou e disse, tô dentro, Donato, tô dentro do projeto, tô pronto, é assim. Manda aí um abraço aqui para meu tio Raimundo Benzinho, né? Raimundo Benzinho, em Viana, eu moro em São Luís. Muito obrigado, viu, Valmã? Um abraço para você, querido. Também tem aí, ó, não chegou quando a doutora Tassiane ficou sabendo que a gente tava atrás de um parceiro, ela já... rapaz, imediato ela mandou já a mensagem. Por que que não mandou pra cá? Eu também estava junto. Oh, minha coisa linda. Obrigado, viu, doutora? Obrigado. A doutora Tassiane, que tem odontologia e é integrada, tá bom? 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Tá aí, um abraço, meu amigo Júnior e toda a galera, aí toda a sua equipe. Donato, tem música? Põe roga, meu filho. Ih, vai tocar duas músicas ainda, duas músicas. A Rocha.
1: Aí vai um abraço de Léo Magalhães.

Massa. A música ainda veio na época da vinheta, Léo Magalhães. Porque quando ele começou a carreira, ele começou aqui, ele veio lá da Bahia e veio pro Maranhão, Choperia. Aí estourou, hoje tá em Goiânia. É um dos grandes fazendeiros, viu, Nato? Grande fazendeiro. Se você tiver condições de você chegar a ganhar uma grana, comprar bois, fazenda, nunca esqueça de onde você veio. Viu? Não esqueça. Olha, nunca maltrate alguém quando estiver subindo, porque um dia pode encontrá-los quando estiveres descendo. Fica a última de hoje. Alô, Maria Sardinha, a música. E vai especialmente também pra Tônia. Alô, Toninha, um cheiro pra você. Iraneide da Silva, eu quero a música de Neguinho do Brega. Opa, amanhã nós toca Neguinho do Brega pra vocês. A última de hoje, valeu Brasil! Tchau.

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1: Rádio Cidade de Vitória informa a hora certa.
2: 8 horas. Repita, 8 horas.
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0: glória, a Deus nas alturas e paz na terra, aos homens de boa vontade. Olá, meus irmãos, olá, minhas irmãs, olá, ouvintes, carinhosamente, bom dia. Bom dia a todos em sintonia com essa emissora. Hoje, terça-feira, é com as graças de Deus, é com a luz do Divino Espírito Santo e com a proteção de todos os orixás que a partir de agora levamos até você uma mensagem de fé através do programa Uma Luz em Sua Vida. O programa Uma Luz em Sua Vida é um programa espírita e aconselhativo que tem como principal objetivo levar até você uma mensagem de fé, uma mensagem de esperança, uma ajuda espiritual, principalmente aos menos favorecidos pela sorte. Este programa tem a criação, produção e apresentação desse médium vidente que aqui vos fala, o Pai Márcio de Oxalá, o maior conselheiro espiritual do Brasil, diretamente de Cruz das Almas, na Bahia, aqui para a cidade de Vitória do Mearim. E eu quero começar o nosso programa de hoje abraçando a cada um de vocês, meus irmãos, minhas irmãs, mandando o nosso bom dia, as nossas energias positivas, a você que mora aqui na cidade de Vitória do Mearim, a você que mora no campo e nos escuta, a você que mora nas cidades e localidades circunvizinhas e sintonizam essa emissora. Queremos começar o nosso programa abraçando a cada um de vocês e mandando o nosso bom dia e as nossas energias positivas. 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
1: Estou passando para agradecer o milagre que o Senhor conseguiu fazer na minha família. Meu marido bebia muito, praticava muita discórdia dentro de casa, bagunçava demais quando chegava e a gente vivia em conflito. Estou passando para agradecer o que o Senhor fez na minha casa. Foi um verdadeiro milagre. Hoje ele não bebe mais, não acontece mais essa briga dentro de casa. A gente verdadeiramente mudamos de vida. E eu tenho muito a agradecer ao Senhor.
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1: E agora, meu irmão ou minha irmã, eu quero falar com você. 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É só você acompanhar o nosso programa aqui que você escuta dezenas de depoimentos aí de pessoas, né? 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
1: Se você, meu amigo ou minha amiga, está sofrendo com uma doença misteriosa, aquela doença na qual você já procurou a medicina e a medicina nada pôde fazer para te ajudar. 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A tua casa já está igual uma farmácia do tanto de medicamento que você já comprou e nada de solucionar o teu caso. 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

Olha, meu amigo ou minha amiga, se você está sofrendo porque está vendo o seu comércio ir à falência, você montou um comércio, não vende nada. 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
1: Santa Maria, rogai por nós.
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2: Venho por essa mensagem fazer agradecimento, testemunho de agradecimento a você por toda a ajuda que deu ao meu marido. Vivi com ele 10 anos e esses 10 anos foram um tormento. Era bebida, droga, más companhias, e nosso casamento foi indo de água abaixo. Foi quando eu fui apresentada ao Senhor. 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E aí eu fico muito feliz, porque ele era uma pessoa muito agressiva.

0: E aí, hoje ele é outro homem, outra pessoa.
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3: Bom, meus amados irmãos e irmãs, ouvintes aqui do nosso programa, agora eu quero convidar você que nos escuta todos os dias a fazermos juntos uma poderosa oração. Você, meu irmão, você, minha irmã, que está aí nos ouvindo, pegue nesse exato momento um copo com água ou uma garrafinha com água, coloque ao lado do seu rádio e faremos juntos uma poderosa oração. Após o término dessa oração, você fará uso dessa água da forma que o seu coração mandar. Se você sente enfermidades por dentro, você tome uns 2-3 goles dessa água. Se você tem algum ferimento, alguma enfermidade por fora, alguma dor, você lave com um pouco dessa água. Você também pode jogar um pouco dessa água nos 4 cantos da sua casa, no seu automóvel, que servirá para espantar qualquer tipo de demanda espiritual, espantar a inveja, o olho gordo. Faça com muita fé, com o seu coração voltado para Deus, sempre com muita fé em Deus, que é quem pode tudo. Irmãos e irmãs, e agora rezemos a poderosa oração de Santa Rita. Oh, poderosa e gloriosa Santa Rita, chamada Santa das Causas Impossíveis, advogada dos casos desesperados, auxiliadora da última hora, refúgio e abrigo da dor que arrasta para o abismo do pecado e da desesperança. Com toda a confiança no vosso poder, junto ao coração sagrado de Jesus, a vós recorro no caso difícil e imprevisto, que dolorosamente oprime o meu coração. Alcançai a graça que desejo, pois sendo-me necessária, a quero. Apresentada por vós a minha oração, o meu pedido, por vós que sois tão amada por Deus, certamente serei atendido. Dizei a nosso Senhor que me valerei da graça para melhorar a minha vida e os meus costumes, e para cantar na terra e no céu a divina misericórdia. Santa Rita das Causas Impossíveis, intercedei por nós. Amém. E assim, meus amados irmãos e irmãs, finalizamos o nosso programa de hoje, agradecendo pela sua audiência, pela sua companhia. Fiquem todos com Deus e até o nosso próximo encontro com mais

0: uma palavra de fé e esperança. Tchau, tchau.
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1: Muito bom dia pra você, bem-vindo, bem-vinda a mais uma atração, porque vai começar.
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0: terça-feira, 2 de junho de 2026. Alô, amigos, bem-vindo, bem-vinda mais uma vez. Prazer, eu sou o Luiz e te faço companhia a partir de agora até meio-dia. Está começando o Bom Dia Cidade. Música, informação, a notícia, aquele som que você gosta de ouvir, participação, o entretenimento, o esporte, a alegria de estar de bem com a vida. O horóscopo do dia, resumo de novelas, dicas de saúde e muitas outras atrações que a gente preparou pra você. E você vai ficar bem informado também. Tudo que de mais interessante aconteceu ou acontece por aí, a gente conta por aqui. Participação através do WhatsApp 992299757.
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0: O Bom Dia Cidade já começou. Gruda na gente.

0: ouvindo Rádio Cidade de Vitória. Depois do intervalo, tem mais músicas.
1: 8:41.
2: Repita.
1: 8:41.
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1: A música que você gosta de ouvir tá rolando aqui na Estação do Sucesso. Este é o Bom Dia Cidade, programa que faz seu coração bater mais forte. Clima de alto astral. Muito sucesso e a sua participação. Manda mensagem aí, viu? Hipnotiza Diego, aliás, Diego com Léo Santana.

0: Gabriel Valim, com Guilherme Santiago, aqui, Rádio Cidade Vitória, 8h52. Bom dia, bom dia. Tá sintonizando aqui agora, no momento? Então, seja bem-vindo, muitíssimo obrigado por preferir começar o dia com a gente. Por aqui, estamos falando as melhores, os hits do momento. Estamos te atendendo também aqui pelo WhatsApp 992-29-9757. 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
0: 992-29-9757, manda a sua mensagem aí, pode mandar aí mensagem de texto, áudio, caprichado, a gente coloca no ar aqui para você participar, mandar ver, mandar a voz aqui na programação, tá bom? Zezé e Luciano, Vivendo por Viver, para matar a saudade, essa música vai rolar aqui para Deni, lá de Angelim, no município de Penalva, né, na região da Baixada Maranhense, legal. A Maria Vitória está escutando a gente aqui na cidade de Arari, também está participando aqui da programação. Alô, alô, Lúcia, está escutando a gente lá na cidade de Igarapé do Meio, também está participando aqui da programação 10 do teu rádio. Deixa rolar então, Zezé e Luciano.

dupla Zezé e Luciana aqui no Bom Dia Cidade, vivendo por viver, uma das mais antigas, né, aqui na programação. É hora de acionarmos a central de informação da 89,9 para deixar você bem informado. Olha, o Nordeste brasileiro pode enfrentar aí um cenário preocupante nos próximos meses. Meteorologistas apontam que há 90% de probabilidade de formação do fenômeno El Niño durante o inverno de 2026, aumentando significativamente o risco de estiagem prolongada, temperaturas acima da média e impactos em setores essenciais da economia regional. De acordo com previsões climáticas mais recentes, o aquecimento das águas do Oceano Pacífico Equatorial já vem influenciando a atmosfera, favorecendo o desenvolvimento do fenômeno. A tendência é que o El Niño se fortaleça ao longo do segundo semestre e permaneça ativo até o início de 2027. Entre dezembro de 2026 e fevereiro de 2027, a chance de continuidade chega a 96%. Historicamente, o El Niño está associado, aliás, à redução das chuvas nas regiões Nordeste e Norte do Brasil. O fenômeno altera a circulação atmosférica global e modifica

0: Fica o padrão climático em diversas partes do planeta. Segundo o meteorologista Melquisan da Silva, do Instituto Nacional de Meteorologia, INMET, enquanto a região sul costuma registrar aumento das chuvas durante o episódio do El Niño, o Nordeste enfrenta justamente o efeito contrário, com precipitações abaixo da média e maior risco de seca. Além da diminuição das chuvas, especialistas alertam para a possibilidade de temperaturas acima do normal em praticamente todo o país. No Nordeste, o calor excessivo pode acelerar a evaporação da água armazenada em açudes, barragens e reservatórios, agravando ainda mais o efeito da estiagem. Uma nota técnica elaborada pelo Instituto, como a Fundação Cearense de Meteorologia e Recursos Hídricos e o Instituto Nacional de Pesquisas Espaciais, INPE, o INMET e o Centro Gestor Operacional do Sistema de Proteção da Amazônia, destaca a possibilidade de eventos climáticos extremos associados ao fenômeno.
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2: 9:01. Repita. 9:01.
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3: É o canal do sucesso. Tem Bom Dia Cidade, tem música e informação pra você. Clima de alto astral. Vamos fazer essa manhã uma grande festa pra você, viu? Obrigado demais pela sua companhia, pela sua audiência de todas as manhãs. Vamos começar aí o horóscopo do dia para hoje, terça-feira. Áries, uma decisão profissional importante poderá ser tomada hoje. O dia favorecerá conversas com chefes, definição de plano ou formalização de uma proposta. A cabeça poderá estar dispersa logo cedo, né? Mas depois tudo entra no eixo, tudo pega o ritmo certo. Touro, bom momento para colocar a ordem na agenda e nos documentos, organizar ideias de trabalho, escrever ou definir prioridades práticas, tá? O momento que estava um pouco emperrado vai voltar a rodar de novo. Conversa com o irmão, vizinho ou colega próximo trará boas notícias. Alô, gêmeos, o dia será produtivo para resolver assuntos financeiros, negociar o salário ou definir orçamentos. Valorize sua experiência e competência. Será um bom momento também para firmar um contrato profissional e abrir uma nova porta na carreira. Viu, gêmeos? Para gêmeos, para touro, para Áries, muito bom dia! Daqui um pouquinho o pessoal de câncer, leão e virgem confere com a gente aqui o que os astros têm a dizer para esta terça.
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3: Vamos atender aqui o pessoal que tá participando aqui do Bom Dia. Música aqui pra Elisa, tá ligada com a gente em Coque Vitória do Mearim. Alô, alô, é Manuele, tá ligada com a gente lá em Anajatuba. Também tá participando aqui do Bom Dia, querendo curtir música com Pablo. Josiane tá em Arari, tá ligada aqui no Bom Dia, também tá participando da programação.
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1: 9:17.
2: Repita.
1: 9:17.
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4: Terça-feira, 2 de junho de 2026, este é o Giro de Notícias. Eu sou Norberto Notari e você acompanha os destaques do momento. O Escritório Comercial dos Estados Unidos propôs a imposição de tarifas de 25% sobre todas as importações do Brasil, exceto para mercadorias que se enquadram como sujeitas às tarifas de segurança nacional. O órgão entende que algumas medidas aplicadas pelo país, relacionadas principalmente ao comércio digital e pagamento eletrônico, oneram o mercado norte-americano. O senador e pré-candidato à presidência da República, Flávio Bolsonaro, afirmou que não quer acreditar que está sendo vítima do que chamou de pescaria probatória e perseguição. A fala se refere à operação policial que mirou a ONG da produtora do filme sobre o ex-presidente Jair Bolsonaro. A ação da polícia investiga fraude em um contrato de R$108 milhões por ano com a Prefeitura de São Paulo. A ONG Instituto Conhecer Brasil é de propriedade da empresária Karina Ferreira da Gama, sócia da produtora Go Up, de Dark Horse. A Procuradoria-Geral da Fazenda Nacional assumiu a gestão e a cobrança das dívidas ativas do FGTS, que somam quase R$67 bilhões. Em julho, o órgão deve abrir um programa para renegociação dos débitos com descontos em juros e multas. Essas dívidas são de valores que empregadores deixaram de recolher aos trabalhadores. Uma greve geral marcada para amanhã em Portugal afeta passageiros que viajam entre o Brasil e o país europeu. Isso porque os reflexos nas operações aéreas já começaram hoje, com cancelamentos e adiamento de voos. O aeroporto de Lisboa tem orientado os passageiros a verificarem a situação de seus voos antes de seguirem para o terminal. As quartas de final de Roland Garros começam hoje. O brasileiro João Fonseca encara o jovem tcheco Jakub Mesík, campeão do Masters 1000. O Grand Slam deste ano terá um vencedor inédito, já que não conta com nomes experientes no torneio, como Novak Djokovic e Carlos Alcaraz. Seleção brasileira de futebol masculino embarcou para os Estados Unidos para a disputa da Copa do Mundo 2026. A equipe, convocada pelo técnico Carlo Ancelotti, recebeu o carinho dos torcedores desde o hotel onde os atletas estavam, na Barra da Tijuca, zona oeste do Rio de Janeiro. O primeiro treino será hoje à tarde em Nova Jersey.
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5: Mas que prazer estar na tua companhia. Prazer, eu sou o Luiz, comunicando contigo na sua estação 10 do teu rádio, Rádio Cidade de Vitória. 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
0: 992-29-9757 é o WhatsApp para você pedir música e mandar o alô para quem você quiser. Vamos dar música aqui para Mocinha Gama. Tá lá em Colombo, Itapecurumirim, querendo curtir aí o Frank Lopes. Já a gente rola, viu, Mocinha? Obrigado demais pela sintonia. Iziane tá escutando a gente aqui no centro da cidade, em Vitória do Mearim. Também tá participando aqui do Bom Dia. Música aqui também para Petrolina. Petrolina tá escutando a gente em Viana, né? Obrigado demais pela sintonia. Muito bom dia.

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1: 9:30.
2: Repita.
1: 9:30.
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3: É o canal do sucesso, Rádio Cidade Vitória, com o programa Bom Dia Cidade. Tá de volta, hein? Agora 9:36. Temperatura no momento 29 graus. Em Vitória do Mearim, no Maranhão. Pessoal nos ouvindo aí através da internet, no aplicativo. O Antônio Filho tá lá em Belém do Pará. Super bom dia. Um alô aqui também para Val Andrade. Tá ouvindo a gente lá em Ribeirão Preto, São Paulo. Atendendo aqui o pessoal participando aqui do programa. Tem música aqui para Rosângela, lá de Muquila, no município de Arari, querendo curtir aí o Melô de Mama. Vai rolar música aqui também para Isabel, tá oferecendo reggae aqui para toda a comunidade lá de Arariaçu, no município de Arari. Hiller, no Morro do Alexandre, Anajatuba, querendo curtir aí o bonde do vaqueiro. Então deixa rolar, é um sucesso atrás do outro.

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1: 9:46.
2: Repita.
1: 9:46.
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5: Você ouvia a RFI, estes são os destaques desta terça-feira, 2 de junho. Um ataque russo contra a Ucrânia na madrugada de terça-feira matou pelo menos 13 pessoas e deixou dezenas feridas. A Força Aérea Ucraniana afirmou que a Rússia lançou 73 mísseis, incluindo balísticos, e 656 drones durante a noite e que mais da metade foi interceptada. O Ministério da Defesa russo afirmou ter realizado um ataque em grande escala, visando apenas alvos ligados às forças aéreas ucranianas. O presidente ucraniano, Volodymyr Zelensky, reiterou na terça-feira seu apelo aos aliados ocidentais para que apoiem o fornecimento de mísseis a seu país. O Hezbollah reivindicou a responsabilidade na terça-feira por um ataque com foguete contra um tanque israelense no sul do Líbano, afirmando no Telegram que estava lutando contra o avanço das forças israelenses. O exército israelense, por sua vez, anunciou a interceptação de 2 projéteis vindos do Líbano, sem relatar feridos. Na segunda-feira, Donald Trump havia declarado que o Hezbollah e Israel cessariam completamente as hostilidades. Uma nova rodada de negociações para o fim do conflito no Líbano acontece em Washington nesta terça-feira. Parlamentares israelenses aprovaram por unanimidade nesta terça-feira, em primeira leitura, um projeto de lei para dissolver o parlamento, abrindo caminho para eleições antecipadas. O Likud, partido do primeiro-ministro Benjamin Netanyahu, iniciou o projeto de dissolução em meio à ameaça de um colapso de sua maioria devido ao descontentamento dos partidos ultra-ortodoxos que exigiam a isenção dos judeus tradicionalistas do serviço militar obrigatório. A Organização Meteorológica Mundial alertou nesta terça-feira que a probabilidade de que o fenômeno El Niño se desenvolva entre junho e agosto é de 80%. A agência da ONU também prevê que o fenômeno deve ser forte, com consequências globais, e que o fenômeno deve persistir pelo menos até novembro. O El Niño deve aumentar a seca e as fortes chuvas e o risco de ondas de calor tanto em terra quanto nos oceanos, alertou a organização, que já prevê para o período de junho e agosto temperaturas acima do normal em quase todas as regiões do globo. E uma violenta tempestade tropical que se desloca pela costa japonesa em direção a Tóquio deixou 9 pessoas feridas, segundo autoridades do Japão, nesta terça-feira. Rádio França Internacional, em parceria com a agência Rádio Web de Paris, Ana Carolina Pelis.
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7: Muito bem, agora faltam 10 minutinhos para as 10 horas. Vamos ao horóscopo do dia. O pessoal de Câncer, Leão e Virgem conferindo com a gente o que os astros têm a dizer para esta terça-feira. Câncer, Vênus, Júpiter, Mercúrio em seus signos seguirão revelando seu brilhantismo, beleza e poder. Sensibilidade alta pela manhã pedirá um pouco mais de espaço antes de atividades do dia, né, que favorece decisões importantes.

0: longo prazo. Alô, alô, Leão. O dia pedirá concentração e foco nos assuntos práticos. Aproveite para se organizar, visualizar novas possibilidades e tomar decisões sobre o futuro. Apoio de uma amizade experiente ou mentor fará diferença num plano de longo prazo. Alô, alô, Virgem, muitas mensagens irão agitar o clima nesta manhã. Indicação certeira de um amigo, convite para um projeto de interesse coletivo ou conversa em grupo poderá render um desdobramento profissional sério hoje, viu? Aceite a sugestão, participe de um evento, considere uma proposta profissional que chegará assim de repente. Coisa boa, né? Daqui um pouquinho o pessoal de Libra, Escorpião e Sagitário.
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0: A Maria do Desterro está ligada com a gente ali em Trizidela. Arari está mandando música aqui com Calcinha Preta, Furunfa, né? Está mandando aqui para mãe Maria José. É, Maria José e também para a irmã Conceição e a sobrinha Jaciane lá em Boa Esperança, no município de Arari. Vai rolar também música aqui para Josefina, tá ligada com a gente ali em Cajari. Sônia tá escutando a gente lá em Olinda dos Aranhas, município de São João Batista, também tá participando aqui do Bom Dia Cidade.

0: meu sobrinho, Gabi.
1: Tio. Tiaguinho.
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2: É o canal do sucesso, por aqui tem música boa, tem a informação, tem a sua participação. Clima de alto astral até meio-dia desta terça-feira, mas que prazer estar na tua companhia, viu? Manda aqui um alô pro Valdeilton, tá ligado com a gente? Valdeilton tá ligado com a gente lá no, deixa eu ver aqui mesmo, Jiquiri, é isso? No município de Arari, gente boa, tá ligado aqui na programação, daqui um pouquinho a gente vai rolar música, você pediu, tá bom? Gente boa, tá querendo curtir aí, Eduardo Costa, né? Daqui um pouquinho a gente rola, viu? Jiquiri, exatamente, é o Valdeilton ligado aqui na programação. Bom, mas antes, vamos conferir a previsão astral, pessoal de Libra, Escorpião e Sagitário. Libra, o dia será decisivo no planejamento de uma viagem ou e nas relações. A carreira em fase de expansão e de prestígio também pedirá atenção, viu? Aproveite esta fase para divulgar o trabalho, determinar metas mais altas e movimentar aí relacionamentos profissionais, né? Nesse dia. Alô, Escorpião, planos de viagem, curso ou processo jurídico poderão avançar com mais agilidade. Pesquise preços e ajuste melhor o seu planejamento. O dia trará formalizações, aproveite para acertar aí documentação e concretizar mudanças. Uma reunião de trabalho poderá ser adiada. Alô, Sagitário, o acerto com o banco, conversa séria sobre uma dívida ou definição de partilha poderão ter um andamento. Faça a lição de casa, viu? Antes de ressalvas, de resolver assuntos financeiros com proposta clara, né, e poder de negociação. O período da manhã pedirá cuidado com o erro em algum documento ou suposição fantasiosa, viu? Sagitário, para Libra, Escorpião e Sagitário, aquele super bom dia. Daqui a pouquinho a vez do pessoal de Capricórnio, Aquário e Peixe.
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2: Vamos às participações aqui na programação. Deixa eu ver aqui mais música aqui para o pessoal participando aqui do Bom Dia Cidade. Deixa eu ver aqui, participações aqui. Nadiene tá ligada com a gente, é isso? Não, é o Pedro Henrique, tá ligado com a gente lá em Miranda do Norte. Tá querendo curtir aí o Melô de Joia Rara. Tô oferecendo aqui as amigas lá de Água Branca, a Nath, a Vitória, Nath e Vitória, né? Nath e Vitória, e também pra mãe delas, Nadiene. Tá legal então, esse é o Pedro Henrique, valeu demais, daqui um pouquinho a gente vai rolar a música que você pediu. Tem também aqui a Andréia, tá ligada com a gente, na cidade de Miranda do Norte. Super abraço, valeu demais, tá na hora de mais música, agora são 10h10.

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1: 10 horas e 16 minutos.
2: A China reconheceu hoje.
1: 10 horas e 16 minutos.
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2: A China reconheceu hoje o Brasil, maior exportador de carne bovina e de frango do mundo, como livre de febre aftosa. Foram 20 anos de negociação entre os dois países. Segundo o Ministério da Agricultura e Pecuária, o reconhecimento do status sanitário de todo o território como livre de febre aftosa pela China amplia oportunidades para as exportações de produtos bovinos e suínos do Brasil no mercado chinês, como miúdos e carne com osso. No ano passado, o Brasil destinou mais da metade das exportações da carne bovina à China, maior importadora mundial de carne bovina. O anúncio acontece durante a visita do ministro das Relações Exteriores, Mauro Vieira, à China. Os ministérios das Relações Exteriores e o da Agricultura e Pecuária trabalharam juntos para que o Brasil obtivesse esse reconhecimento. No ano passado, o Brasil foi oficialmente declarado livre da febre aftosa sem vacinação pela Organização Mundial de Saúde Animal. Da Rádio Nacional em Brasília, Ana Lúcia Caldas.
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0: Clima de alto astral, muito sucesso rolando aqui no programa Bom Dia Cidade, através da Rádio Cidade de Vitória. Agora são 10h21. Vamos então trazendo mais sucesso para você. É já que a gente vai rolar mais música, mas antes vamos conferir a importância de consumir Mulher Flora, né? 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
0: Vamos agora falar um pouquinho dos famosos do esporte, né? Olha, dono de uma das campanhas mais surpreendentes em Roland Garros, João Fonseca está embalado e tem aí o tcheco Jakub Mezek, né, como seu próximo desafio, agora por uma vaga na semifinal. A trajetória de Fonseca recolocou o Brasil entre os 8 melhores, né, em simples masculino após 22 anos. Caramba, o João Fonseca está se destacando, né? Em um confronto entre Fonseca e Mizik, acontecerá na quadra central, né? Não antes das 15h30, exatamente. Aí o João Fonseca, depois de se classificar, tem aí pela frente um poderoso também, claro, né? Antes das 15h30 horas de Brasília. Assim, o brasileiro desbancou o favorito pelo título e terceiro colocado no ranking, né? O alemão Alexander Stever, pelo horário nobre, né, de aberto da França. A partida será transmitida aí por vários canais, né? Exatamente. O próximo confronto é contra o gigante, né? Trata-se do tcheco Jakub Mezink, de 20 anos. E aí, vamos ver se realmente o João Fonseca tá com essa bola toda mesmo, né? Exatamente. Por aqui a gente fala dos famosos aqui no Bom Dia Cidade.
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0: Muito bem, deixa eu então trazer o som aqui com o Eduardo Costa para atender aqui o ouvinte que está ligado com a gente lá em Jiquiri. Exatamente, o Elivelton, né? Tá ligado aqui na programação, tá participando aqui do Bom Dia Cidade. Super obrigado, tá bom, gente boa, pela participação. A música do Eduardo Costa. Valdeilton, aliás, é o Valdeilton lá de Jiquiri, no município de Arari. Tá aí o som do Eduardo Costa. Olha ela aí.

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1: 10 horas e 30 minutos.
2: Repita.
1: 10 horas e 30 minutos.
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1: Joga energia lá em cima que virou verão, por gentileza. Satisfação imensa. Essa música mexe muito comigo.

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1: Hungria com grelo, minha quebrada aqui, Rádio Cidade de Vitória. Agora são 10h43, 31 graus no momento aqui na Cidade de Vitória. Faz calor no comecinho da terça, né? Previsão de que o calor possa intensificar, principalmente à tarde. 34 graus é a previsão para esta tarde, de terça-feira. Agora, previsão astral, pessoal de Capricórnio, Aquário e Peixes, para fechar o horóscopo desta terça. Alô, alô, Capricórnio, emoções estarão à flor da pele, bom para expressar aí os sentimentos com naturalidade e intensificar o amor. Empatia, carinho e sensibilidade irão marcar sua presença por onde você passar. Assuntos de família causarão preocupações. O período da manhã pedirá um pouco de paciência antes de bater o martelo, tá legal? Alô, alô, Aquário, tudo fluirá bem hoje, né? Como nova ferramenta, apoio da equipe e mais organização. Aproveite para cuidar da sua saúde física e mental. Será ótimo fazer uma massagem ou praticar meditação, né? E dar dar pequenas pausas entre um compromisso e outro, tá? Pela manhã o clima será meio disperso. Alô, alô, Peixes. Filho, romance ou projeto autoral poderão cobrar uma decisão importante. Valerá ter uma conversa franca sobre um compromisso afetivo ou lançar um trabalho criativo e conquistar espaço. Resolva assuntos práticos com agilidade. Evite idealizar demais as pessoas e situações nesta manhã. Clima de romance, fertilidade e paixão no amor, viu, Peixes? Para Capricórnio, Aquário e Peixes, muito bom dia. Amanhã, novamente, aqui dentro do Bom Dia, se confere o seu horóscopo.
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1: Participações aqui através do WhatsApp 992-29-9757. Deixa eu mandar aqui um alô para Joana Silva, tá escutando a gente na cidade de Arari. Também na cidade de Arari, mandar aqui um alô para o Pardal, lá da Estrada Velha, sempre ligado aqui no Bom Dia Cidade. Muito obrigado, viu, pela audiência. Zenit também tá ouvindo a gente, super bom dia. Deixa eu atender rapidinho aqui, participação da Cleane. Cleane tá ligando a gente no Alto São Francisco, em Vitória. Tem música aqui para Edilene. Edilene tá no Jacaraí, também ligada aqui no Bom Dia Cidade.

0: Aí rolei Isa com JP, eu e você. Curtimos ainda Nadson Ferinha e João Gomes, Sinal. E ainda Pericles com Ana, Simplesmente Acontece. Aqui, Rádio Cidade Vitória, programa Bom Dia Cidade pra você.
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2: 10:58. Repita. 10:58.
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4: Direto de Brasília, sempre com o principal fato do dia. E o presidente dos Estados Unidos, Donald Trump, sobretaxou novamente em 25% os produtos brasileiros. O que não foi uma notícia nada alvissareira para os planos eleitorais do candidato do PL à presidência da República, o senador Flávio Bolsonaro. Flávio Bolsonaro tinha comemorado como um gol de placa o fato de ter sido recebido no Salão Oval da Casa Branca por Trump. E comemorou mais ainda quando, 2 dias depois, Donald Trump classificou o PCC e o Comando Vermelho como organizações terroristas, exatamente o que Flávio Bolsonaro tinha pedido a ele. Mas acontece que a pesquisa Real Time Big Data, que foi divulgada na segunda-feira desta semana, mostra que os efeitos disso na campanha eleitoral não aconteceram. Flávio continuou caindo nas pesquisas com relação a Luiz Inácio Lula da Silva e agora, inclusive, começou a ver outros candidatos do campo da direita lhe fazerem sombra. Nos cenários ali de segundo turno, Flávio perde para Lula com 45%, ele com 40%, e vê votos começarem a se transferirem para Ronaldo Caiado e para Romeu Zema. Os dois ficaram empatados com Lula nas simulações de segundo turno. Caiado com os mesmos 43% de Lula e Zema com 40%, empatado na margem de erro com Lula, que ficou com 43%. Ou seja, Flávio não viu a ida à Casa Branca trazer efeitos positivos para ele na corrida eleitoral neste momento. E a sobretaxação anunciada por Trump deve produzir novos prejuízos eleitorais para Flávio, uma vez que ele buscou colar a sua imagem à imagem do presidente dos Estados Unidos. Enfim, esse é o quadro do momento, um quadro que mostra ainda os efeitos negativos da história de Flávio Bolsonaro ter pedido dinheiro ao banqueiro Daniel Vorcaro para financiar o filme Dark Horse, a cinebiografia do seu pai, o ex-presidente Jair Bolsonaro. Os efeitos

0: dessa notícia ainda pesam sobre Flávio e o fato dele ter procurado se aproximar de Donald Trump não o ajudou, pelo menos até este momento. A gente vai estar sempre acompanhando tudo para trazer para você a melhor análise e a melhor informação. Muito obrigado e até a próxima.
1: Rádio Cidade Vitória, 11 horas, 1 minuto. 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
1: Você pode participar aqui com a gente, tá ativo aí o WhatsApp 992-29-9757. Vai rolar aqui o som Estrela com o Rei Vaqueiro aqui pra Tatiane, tá escutando a gente lá em Miranda do Norte. Vai rolar música aqui também pra Ana Maria de Coque Vitória do Mearim. Cristina tá escutando a gente no São Félix, também tá participando aqui do Bom Dia.

0: Vitória é sua melhor companhia, a gente vai musicalizando, informando até meio-dia. Estamos na agradável manhã de terça-feira, mas que prazer estar na tua companhia, viu? Participações aqui através do WhatsApp 992-2997-57. Mais participações aqui, deixa eu mandar um alô pra Marisa, né? Marisa tá escutando a gente no... Marisa está escutando a gente ali na cidade de Penalva, também está participando aqui do Bom Dia Cidade. Valeu demais pela sintonia. Deixa eu mandar aqui um alô para a Célia Maciel, está escutando a gente na cidade de Arari, está participando aqui do Bom Dia. Muito obrigado pela participação. Deixa eu também atender aqui rapidinho a Rosilda. Alô, alô, Rosilda, tá ligada com a gente lá na cidade de Itapecuru Mirim. Renata tá em Anajatuba, também ligada aqui, participando do programa.
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Para você é um reggae legal. Aqui versão de Nikita, né? Isso, versão reggae para você aqui no Bom Dia Cidade. Já a gente vai falar de saúde, mas deixa eu continuar falando aqui dos famosos. Daniel volta a Jaguariúna, rodeio festival com show que revive sucesso dos anos 40, né? Aliás, dos 40 anos de carreira do cantor. Com mais de 40 anos de carreira, Daniel viu o Jaguariúna Rodeio Festival nascer, né? Quando ainda era, se apresentava ao lado do amigo João Paulo, morto em acidente de trânsito em 1997, você se lembra, né? Por isso, o cantor comemora a volta aos palcos do evento deste ano, né? Como o Terra, como a imprensa anunciou. Daniel está confirmado na 17ª edição do Jaguariúna Rodeio Festival, que acontece nos dias 18, 19, 25 e 26 de setembro, no interior de São Paulo. O artista leva para o evento o show Um Novo Tempo, comemorativo das mais de 4 décadas de carreira, que possui um repertório que reúne alguns dos maiores sucessos do artista, como Estou Apaixonado,

0: Quando o Coração Se Apaixona, Menino da Porteira, Adoro Amar Você e outras músicas, né, que prometem embalar o público. Por aqui a gente vai falando dos famosos, te deixando inteirado do que eles estão aprontando.
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0: Vamos então ao nosso Dica de Saúde de hoje. Deixa eu falar aqui de um assunto que eu ainda não falei aqui, né? Ou pelo menos faz algum tempo se eu falei, né? Da perda auditiva não afeta somente conversa, né? Porque aparelhos auditivos podem reduzir o ritmo de declínio cognitivo em idosos de risco, né? A perda auditiva não compromete apenas a capacidade de conversar. Em idosos, ouvir pior pode aumentar o esforço mental para entender sons, reduzir a participação social e favorecer isolamento, fatores que podem acelerar o declínio cognitivo em pessoas que já têm maior risco, né? Mas por que ouvir pior pesa no cérebro? Quando a audição falha, o cérebro precisa gastar mais energia para decifrar palavras, especialmente em ambientes com ruído. Esse esforço pode impedir ou competir com funções como atenção, memória e velocidade de raciocínio. Além disso, a perda auditiva pode levar a menos conversa, menos estímulo social e maior chance de solidão. Com o tempo, essa combinação pode afetar reserva cognitiva, que é a capacidade do cérebro de compensar mudanças do envelhecimento. O benefício cognitivo dos aparelhos auditivos parece ser mais relevante em idosos que já acumulam fatores de risco para demência ou declínio mental. Esses casos, tratar a audição pode reduzir uma carga adicional sobre o cérebro. Idosos com perda auditiva não tratada, especialmente moderada ou mais intensa, pessoas com hipertensão, diabetes, colesterol alto ou histórico cardiovascular, quem relata isolamento social, pouca participação em conversa ou abandono de atividade, idosos com queixas de memória, lentidão de pensamento ou dificuldade de atenção, pessoas com menor acesso a estímulos cognitivos e educação continuam, né? Convivência social. Pois é, segundo um ensaio clínico, né? O que o estudo científico mostrou? Vamos ver. No resultado geral, a intervenção auditiva não reduziu de forma significativa o declínio cognitivo em todos os participantes. Porém, no grupo com maior risco inicial, houve redução no ritmo de declínio cognitivo ao longo de 3 anos, indicando que o impacto pode depender do perfil de risco do idoso. Mas como o aparelho auditivo pode ajudar? Aparelho auditivo não cura a memória, mas pode melhorar o acesso aos sons e diminuir o esforço necessário para acompanhar conversas. Isso facilita a comunicação e pode incentivar uma rotina mais ativa, tá? Menos esforço para entender fala, principalmente em conversa do dia a dia. Maior participação social, com menor tendência ao isolamento. Mais segurança para sair, interagir e manter a atividade cognitiva. Melhor percepção dos sons ambientais, o que pode ajudar na autonomia. Redução da frustração e do cansaço mental causado por tentar ouvir o tempo todo, né? Mas quando investigar e tratar? Quais são os sinais, né? Sinais como aumentar muito o volume da televisão, pedir para repetir frases, evitar encontros por não entender conversas ou confundir palavras com frequência, merecem avaliação. O ideal é procurar um especialista, né? Um fonoaudiólogo e outros da área para tentar a audição, né? Para testar a audição e definir o melhor cuidado. O uso de aparelhos precisa de adaptação, ajustes e acompanhamento. Por isso, cada tipo de perda auditiva exige uma programação específica para entender sintomas e causas, né? Isso, exatamente. Então é isso, pessoal. Falamos de saúde aqui no nosso Bom Dia Cidade, na Estação do Sucesso, Rádio Cidade de Vitória. Amanhã tem mais dicas de saúde aqui dentro do Bom Dia. Vamos curtir uma internacional, Taylor Swift.

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1: 11:35.
2: Repita.
1: 11:35.
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4: O trâmite da proposta de emenda à Constituição que extingue a escala 6x1 vai concorrer com outra PEC protocolada pela oposição no Senado. Em vez de descanso, os 36 senadores que assinaram a proposta defendem uma jornada de trabalho flexível, com redução de salários para dias não trabalhados, assim como de outros direitos trabalhistas, como férias e 13º salário. E o presidente da casa, o senador Davi Alcolumbre, que a princípio disse que não ia dar encaminhamento à proposta oposicionista, despachou o texto para a Comissão de Constituição e Justiça. A proposta da PEC 12 de 2026 é do senador Rogério Marinho, do PL do Rio Grande do Norte.
5: Nós apresentamos a PEC 12, que propõe que haja uma alternativa à situação que está se afigurando. Ou seja, jornada flexível, que quem quiser trabalhar num determinado dia do ano e num determinado horário, tenha a possibilidade de fazer livre negociação com o

0: os patrões ou por ocasião da sua contratação ou através do seu sindicato. E que seja remunerado também por horas trabalhadas. Se você quiser trabalhar 20 horas, 30 horas, 40 horas, 50 horas, é possível.
1: A base governista batizou a proposta da oposição como escala 7x0. 7 dias de trabalho, 0 dias de descanso. A escala de 5 dias trabalhadas por 2 de descanso, com 40 horas semanais, é criticada pelos deputados de direita. Na semana passada, a PEC foi aprovada na Câmara com dedicação do presidente Hugo Mota. Mas na casa revisora, Alcolumbre manifestou que o rito será normal. Presidente Lula articula a base do governo para aprovar o fim da escala 6x1. Propostas da deputada Érica Hilton, do PSOL de São Paulo, e do deputado Reginaldo Lopes, do PT de Minas Gerais. Agência Rádio Web de Brasília, Alan Barbosa.
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2: Olá, aqui o som com o Pablo para atender rapidinho aqui. A Rosana tá ligada com a gente ali na cidade de Miranda do Norte. Maria Antônia de Anajatuba também tá participando aqui do programa. Música aqui para Poliana, que está escutando a gente em Recanto, no município de Viana.

Com Silvânia no Bom Dia Cidade, eclipse total, agora 15 minutos para as 12, meio-dia, tá chegando a hora do almoço, né? Estamos por aqui com Bom Dia Cidade, no clima de alto astral, para esta terça-feira. A gente confere agora resumo de novelas. Começamos falando de Nobreza do Amor, novela das 18 da Rede Globo. Aqui em Ilaniza, temem a aproximação entre Dume e Kênia. Gendal finge para Kênia que não conhece nenhum Robert. Viriato se surpreende quando Belmira revela que o Carrapato, né, que Carrapato não deixou a igreja. Fortunato alerta Manuel sobre Mirinho. Tônio tem um sonho com o guerreiro de Batanga. Vera, Nira, Maria Helena e Dora dão início às atividades escolares em Barro Preto. Ladisa convence a Kim de que a paixão de Dume por Kênia os coloca em risco. Manuel beija Ana Maria. Tônio acusa Mirinho diante de Manuel. A Kim exige que Dume escolha entre o movimento e a sua paixão por Kênia. A gente fala agora da novela das 7 da noite, Coração Acelerado. Rondeia afirma agrado e Eduarda, que é sócio de Black e, portanto, é o verdadeiro empresário das duas. Alauzinho desabafa com Malvino sobre a raiva que sente de Rondeia. João Raul acredita que agrado mentiu para ele sobre a parceria com Rondeia. Zilá confronta Rondeia sobre agrado e Eduarda. Sinara ameaça Bara. Nayara não gosta quando Ana Castela aparece em sua casa ao lado de Gael. Palhares come o prato preparado por Sinara com as ervas de Nora e os dois acabam se beijando. João Raul arma uma festa em sua mansão e Nayane enfrenta o rapaz. A gente fala agora de Quem Ama Cuida, novela das 21h30 da Rede Globo. Pilar acusa Adriana de ter empurrado Arthur. Pedro apoia Adriana. Adriana diz a Elisa que Pilar não sossegará enquanto não colocá-la na cadeia pela morte de Arthur. Ulisses mente para Fábia. Pilar reúne Ulisses, Silvana e Diná para alinhar o discurso do depoimento que farão à polícia, culpando Adriana pela morte de Arthur. O investigador comunica ao delegado que o laudo preliminar da perícia confirma que Arthur foi empurrado. Pedro comenta com Kleber que, após os depoimentos, Adriana é a primeira suspeita da morte de Arthur. Pilar pede a Ademir para ser o advogado da família Brandão contra Adriana. É hoje, no capítulo quente de...

0: Quem ama, cuida. 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

0: E pra fechar aí o programa de hoje, né? Estamos chegando ao final do Bom Dia Cidade, programa que tá voltando amanhã a partir das 8:30. Mais uma vez estaremos por aqui com mais um Bom Dia Cidade. Mandar aqui um alô pro Namídia, tá escutando a gente ali na cidade de Arari. Super, super abraço, viu? Amanhã a gente tá voltando a partir das 8:30 com mais um programa. Valeu demais pela sintonia, um super abraço para você e até lá, se Deus quiser.
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2: Meio-dia e um minuto. Repita. Meio-dia e um minuto.
3: Reza comigo, o Ângelus. Esta grande oração que séculos e séculos a igreja reza a meio-dia e às 6 horas da tarde. Maria está contigo, recebendo esta oração e oferecendo-a a Jesus, seu filho. O anjo do Senhor anunciou a Maria e ela concebeu do Espírito Santo.

cheia de graça, o Senhor é convosco. Bendita sois vós entre as mulheres, e bendito o fruto do vosso ventre, Jesus. Santa Maria, Mãe de Deus, rogai por nós, pecadores, agora e na hora de nossa morte. Amém. Eis aqui a serva do Senhor. Faça-se em mim segundo a vossa palavra. Ave Maria, cheia de graça, o Senhor é convosco. Bendita sois vós entre as mulheres, e bendito o fruto do vosso ventre, Jesus. Santa Maria, Mãe de Deus, rogai por nós, pecadores, agora na hora de nossa morte. Amém. E o Verbo se fez carne e habitou entre nós. Ave Maria, cheia de graça, o Senhor é convosco. Bendita sois vós entre as mulheres, e bendito o fruto do vosso ventre, Jesus. Santa Maria, Mãe de Deus, rogai por nós, pecadores, agora e na hora de nossa morte. Amém. Rogai por nós, Santa Mãe de Deus, para que sejamos dignos das promessas de Cristo. Oremos. Infunde, Senhor, como vos pedimos, a vossa graça em nossas almas, para que nós, que pela anunciação do anjo conhecemos a encarnação de Cristo, vosso Filho, pela sua paixão, morte na cruz, sejamos conduzidos à glória da ressurreição pelo mesmo Cristo, Senhor nosso. Amém.

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1: Meio-dia e 17 minutos. Repita. Meio-dia e 17 minutos.

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1: Meio-dia e 31 minutos. Repita. Meio-dia e 31 minutos.
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1: Meio-dia e 47 minutos.
2: Repita.
1: Meio-dia e 47 minutos.
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2: 13:01. Repita. 13:01.
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4: Tributaristas avaliam que a repartição do Imposto sobre Bens e Serviços, o IBS, entre estados e municípios pode desencadear disputas bilionárias entre entes federativos. O tributo substituirá gradualmente o ICMS, de competência estadual, e o ISS, de âmbito municipal. No modelo atual, a arrecadação do ICMS segue uma lógica híbrida, dividida entre o estado de origem da mercadoria e o estado de destino. Com a reforma tributária, essa lógica será substituída por um modelo integralmente baseado no destino. No novo sistema, a arrecadação do IBS pertencerá ao estado e ao município onde ocorrer o consumo do bem ou serviço. O especialista em direito tributário da PUC São Paulo, Carlos Crozara, afirma que o novo modelo tende a ampliar tensões federativas devido às desigualdades econômicas e demográficas do país.
5: Já sabe que vai ter assimetria, porque o

0: Brasil, geograficamente, economicamente, demograficamente, é extremamente diverso. Então você tem pouquíssimas cidades no Brasil com muita população e muita renda. Para você ter uma ideia, a quantidade de municípios brasileiros que tem população acima de 100 mil habitantes é em por volta de 400 municípios, levando em consideração um total de 5.570, e o restante é 100 mil para baixo. Então, sim, tem estados e municípios que vão ficar incomodados, vão.
1: O advogado tributarista, formado pela Universidade de São Paulo, Luiz Garcia, afirma que a nova lógica de arrecadação do IBS tende a enfraquecer a chamada guerra fiscal entre os entes federativos. No modelo anterior, como parte da arrecadação permanecia no estado ou município de origem da operação, governos locais concediam benefícios fiscais para atrair empresas e investimentos. Com a adoção do princípio do destino, essa estratégia perde força.
2: Nós vamos ter um impacto considerável por parte de empresas que, buscando essas vantagens, haviam se estabelecido em determinados municípios e estados, e que agora essa realidade muda totalmente. Ou seja, elas vão ter que muitas vezes se reinventar, buscar soluções, buscar tentar offsetar a perda do benefício fiscal com uma melhoria operacional, mas nem sempre isso vai ser possível. O que eventualmente vai fazer com que empresas tenham que tomar decisões drásticas que podem inclusive incluir a questão de mudança de localização.
1: Outro desafio relevante será a definição do destino das operações, especialmente em transações digitais e no comércio eletrônico. Em muitos casos, a mercadoria pode ser entregue em um estado diferente daquele em que o comprador reside. Já em serviços digitais, a complexidade aumenta. Um usuário pode contratar uma plataforma de streaming, software ou serviço online enquanto está em constante deslocamento entre cidades, estados ou até países. Nesse cenário, os especialistas afirmam que a identificação do local efetivo de consumo, critério que determinará quem ficará com a arrecadação do IBS, ainda gera dúvidas. Segundo eles, diversos pontos ainda deverão ser esclarecidos na regulamentação e futuramente pelo Poder Judiciário. 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
1: 13:19. Repita. 13:19.
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2: 13:31.
3: Repita.
2: 13:31.
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1: 13:48.
2: Repita.
1: 13:48.
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2: 14:02. Repita. 14:02.
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3: O ministro da Fazenda, Dario Durigan, afirmou que a classificação de facções como terroristas pode prejudicar o PIX. Durigan adiantou que vai se encontrar esta semana com autoridades americanas para entender a decisão. Ele concedeu uma entrevista à rádio CBN na manhã desta segunda-feira. Segundo o ministro, a medida põe em risco todo o trabalho de cooperação entre os países para combater o crime organizado, além de gerar insegurança para os bancos brasileiros.
4: Nós não vamos deixar de fazer esforço. Essa semana eu devo entrar em contato com as autoridades nos Estados Unidos para esclarecer o que está acontecendo, entendeu? Porque, pô, o presidente Lula foi o primeiro quem disse que nós temos que aumentar o combate a esse tipo de facção, a esse tipo de organização criminosa. Nós estamos botando em risco isso agora? A troco de quê?
3: Além disso, a classificação das facções como terroristas pode afetar bancos brasileiros e a tecnologia de pagamento nacional, prejudicando a população. Isso porque o Tesouro norte-americano pode aplicar sanções de forma unilateral.
4: Então imagina o nosso ouvinte que vai fazer um PIX de um banco A, um banco privado, para um banco B, um banco público, e aí aparece lá, não, você não pode fazer PIX, você não pode fazer transferência para esse banco, porque ele está atualmente sujeito a sanções do Tesouro norte-americano. E claro que se esse banco B acabar interferindo ou acabar violando essa sanção, ele pode ter consequência no mercado de câmbio. Ele não pode mais vender dólar, ele não pode mais operar com as empresas que ele fez apoio à exportação para os Estados Unidos.
3: O ministro disse que a investigação comercial que os Estados Unidos abriram sobre o PIX é de caráter mais político do que técnico. Da Rádio Nacional em Brasília,
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1: 14:16. Repita. 14:16.
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2: 14:32.
3: Repita.
2: 14:32.
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3: As inscrições para o Enem terminam nesta semana, na sexta-feira, dia 5 de junho. E esta etapa deve ser cumprida até mesmo por aqueles que conseguiram a gratuidade na taxa de inscrição. Os estudantes que concluem o ensino médio na rede pública este ano já estão automaticamente inscritos, mas essas pessoas também precisam confirmar a participação e algumas informações na página do participante no portal do INEP. Além disso, os participantes do programa Pé de Meia, que concluírem o ensino médio este ano, recebem um incentivo adicional, R$ 200,00, caso participem dos 2 dias de provas. Quem não tem direito à isenção da taxa deve pagar R$ 85,00 para se inscrever no Enem 2026. O boleto vence em 10 de junho e é gerado também na página do participante depois de feita a inscrição. Também termina na sexta o prazo para os pedidos de atendimento especializado e tratamento por nome social no dia das provas, que serão aplicadas em 8 e 15 de novembro em 1.900 cidades de todo o país e em cerca de 10 mil escolas. Da Rádio Nacional em Brasília, sayonara.
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1: 14 horas e 48 minutos.
2: Repita.
1: 14 horas e 48 minutos.
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2: 15 horas e 2 minutos.
3: Repita.
2: 15 horas e 2 minutos.
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2: Artificial nas campanhas eleitorais deste ano foi o principal tema debatido em audiência no Conselho de Comunicação Social do Congresso. Em março, o TSE editou as novas regras sobre o uso de IA na propaganda eleitoral, nas postagens de conteúdo político e responsabilidade das plataformas digitais na recomendação e moderação desse conteúdo. Para a conselheira Ângela Signac, a força da propaganda eleitoral migrou para a mídia digital e para as redes sociais.
3: As campanhas eleitorais são realizadas hoje pela internet em tempo real e praticamente durante os 4 anos do mandato dos políticos. E é justamente neste ambiente virtual que os partidos, candidatas e candidatos fazem as suas arenas para se apresentar aos eleitores, dificultando o controle por parte da Justiça Eleitoral.
2: Maria Paula Almada, especialista em tecnologia digital, destacou a dificuldade da população em geral em diferenciar conteúdos reais dos gerados por inteligência artificial.
4: Apenas 27% dizem conseguir identificar fake news com facilidade. É difícil até para os especialistas identificarem o que é verdade e o que é manipulado, o que foi criado sinteticamente a partir das ferramentas de IA. Então, consequentemente, a própria capacidade do cidadão de tomar decisões que vão fazer com que ele defina seu voto.
2: Para os debatedores, o maior desafio é combater a desinformação, garantindo a liberdade do eleitor ao exercício do voto e a proteção do processo eleitoral. O advogado e professor Diogo Reis destacou as inovações da Justiça Eleitoral, como a regulamentação do pagamento de conteúdo político online, mas cobrou a participação do legislativo.
5: Talvez uma revisão das leis que é do tempo do Orkut e para a legislação atual, considerando o cenário de inteligência artificial generativa, redes sociais extremamente dinâmica.
2: Nenhuma plataforma digital avaliada no Índice de Transparência de Redes Sociais oferece condições significativas de acesso a dados de anúncios, inclusive de conteúdo político eleitoral. Da Rádio Senado.

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1: 15:19.
2: Repita.
1: 15:19.
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2: 15:32.
0: Repita.
2: 15:32.
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1: O trâmite da proposta de emenda à Constituição que extingue a escala 6x1 vai concorrer com outra PEC protocolada pela oposição no Senado. Em vez de descanso, os 36 senadores que assinaram a proposta defendem uma jornada de trabalho flexível, com redução de salários para dias não trabalhados, assim como de outros direitos trabalhistas, como férias e 13º salário. E o presidente da casa, o senador Davi Alcolumbre, que a princípio disse que não ia dar encaminhamento à proposta oposicionista, despachou o texto para a Comissão de Constituição e Justiça. A proposta da PEC 12 de 2026 é do senador Rogério Marinho, do PL do Rio Grande do Norte.
2: Nós apresentamos a PEC 12, que propõe que haja uma alternativa à situação que está se afigurando. Ou seja, jornada flexível, que quem quiser trabalhar num determinado dia do ano e num determinado horário, tenha a possibilidade de fazer livre negociação com os patrões ou por ocasião da sua contratação ou através do seu sindicato. E que seja remunerado também por horas trabalhadas. Se você quiser trabalhar 20 horas, 30 horas, 40 horas, 50 horas, é possível.
1: A base governista batizou a proposta da oposição como escala 7x0. 7 dias de trabalho, 0 dias de descanso. A escala de 5 dias trabalhadas por 2 de descanso, com 40 horas semanais, é criticada pelos deputados de direita. Na semana passada, a PEC foi aprovada na Câmara com dedicação do presidente Hugo Mota. Mas na Casa Revisora, Alcolumbre manifestou que o rito será normal. Presidente Lula articula a base do governo para aprovar o fim da escala 6x1. Propostas da deputada Érica Hilton, do PSOL de São Paulo, e do deputado Reginaldo Lopes, do PT de Minas Gerais. Agência Rádio Web de Brasília, Alan Barbosa.
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2: 16:02. Repita. 16:02.
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Hits FM, conectado com o mundo, sintonizado com você, aqui na nossa Rádio Cidade de Vitória FM, a poderosa, hein? A poderosa da Baixada Maranhense. Salve, salve, boa tarde, muito boa tarde pra você, chegando, hein? Chegando pra te fazer companhia com mais uma edição de muita música, informações, notícias pra você, aqui na melhor programação do Rádio FM da nossa Baixada Maranhense. É isso, hein? Muito prazer estar com você, sou Edinaldo Lisboa, já te fazendo companhia nesta terça-feira, tudo especial, 2 de junho, segundo dia do mês, é do festejo junino, e a gente já te fazendo companhia nesse clima todo especial, com muita música, com informações, com notícias, também com aquele bumba boi pra você que se liga com a gente aqui na nossa programação. De já, obrigado pelo carinho, pela sintonia, você que tá

ligado com a gente, tá conectado, tá curtindo o nosso Conexão FM. Que prazer ter você aqui na nossa Rádio Cidade de Vitória FM. É, Conexão FM conectado com o mundo, sintonizado com você. Vamos juntos até as 18 horas. E lembrando, hein, já vale aí a tua participação aí pelo nosso WhatsApp, 98220-8531, pedindo a tua música preferida, mandando pra quem você quiser ou pedindo só pra curtir. O importante é estar com a gente. É bom demais ter você na

0: Júnior, e você ligado, você curtindo o nosso Conexão, em qualquer canto da nossa região, já recebendo nosso abraço, nosso boa tarde todo especial. Obrigado pelo carinho, pela sintonia. Você também que vai nos dando aí uma carona, que bom ter você aqui na nossa programação. Fique à vontade aí para pedir a música preferida pelo nosso WhatsApp. É só chamar 982208531. Vem aí promoção, hein? Estamos organizando a casa para trazer promoção para você aqui na nossa programação. Olha, já trazendo aqui também destaque das informações, notícias de hoje, hein? É, destaque das informações, notícias do nosso Conexão desta terça-feira para você. 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Oferecendo para você o nosso Conexão FM, que traz agora destaques, hein? Hora de trazer os destaques das informações, notícias de hoje do nosso Conexão para você nesta terça-feira. Se liga aí.
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0: É isso, conectado com o mundo, sintonizado com você, o meu, o seu, nosso, Conexão FM, aqui pela melhor Rádio Cidade Vitória FM, poderosa, poderosa da Baixada Maranhense. Sintoniza e curte com a gente a nossa programação, hein? É a frequência máxima do sucesso. Olha, vamos trazer para você informação que a Anvisa suspende lote de medicamentos para hipertensão e câncer de mama, né? Pois é, a Anvisa suspendeu aí mais um lote, né, de medicamentos aí para hipertensão e câncer de mama. Daqui a pouquinho a gente traz para você essa informação completa. Inclusive, a agência, ela recomenda, se você tiver, né, aí ó, né, esses medicamentos referentes a esses lotes, deve suspender imediatamente o uso. Pois é, vamos trazer daqui a pouquinho para você essa informação aqui no nosso programa. E também, olha, a informação aí que um projeto que cria auxílio financeiro para vítimas de violência doméstica. Pois é, projeto está em tramitação, né, no Congresso. Pois é, que cria aí auxílio financeiro para vítimas de violência doméstica. Vamos trazer daqui a pouquinho para você também essa informação. E mais, hein? Falando aí do Arrascaeta. Pois é, rapaz, falando aí sobre Copa do Mundo, olha aí, Arrascaeta, né, pode ser cortado a qualquer momento aí, né, da seleção uruguaia, né, devido à questão de constatação de lesão. Mais um craque aí lesionado, né? Pois é, e fora da Copa, a possibilidade, né, eu não sei se já saiu a definição, né, mas estava para sair a qualquer momento essa definição aí da seleção uruguaia sobre a permanência ou não do Arrascaeta aí para a Copa do Mundo, né? Ele sentiu dores, fez exames, constatou lesão, parece que, né, não vai dar para ele, né? Ainda não está 100% definido. Já a gente traz essa informação para você também aqui no nosso programa. E falando em seleção, a gente vai trazer também para você, falando aí de seleção feminina, porque a lei aí, ó, a lei da Copa do Mundo

de 2027 foi sancionada. O presidente Lula sancionou essa lei, né, aí da Copa do Mundo de 2027, a Copa do Mundo feminina, e garantiu aí prêmio a pioneiras do futebol brasileiro. A gente vai trazer também daqui a pouquinho para você, é, nesse clima aí, ó, de Copa do Mundo, de festejo junino, e a gente aí, ó, com muita música boa, com informação, com notícia para você aqui na nossa programação. Vamos juntos? É, como diz aí, ó, sucesso, né? Tô tentando, a gente vai tentando, música boa para você, ligado aqui na nossa programação.

0: isso, vamos tentando o nosso melhor sucesso pra você, ligadão, pra você curtir da nossa programação. Segue com a gente, hein? 982208531 é o nosso WhatsApp pra você, ó, pedir a música preferida, mandar pra quem você quiser, ou só pedir pra curtir. É isso, na mídia. Amandão, abração, meu amigo, na mídia, ligadão com a gente, Arari. Abraço aqui também pra minha amiga Cícera Costa, pra Eleilde, pra Railde, pra Célia Simone Maciel, minha amiga Leia, galera ligadinha com a gente aqui na nossa programação. Salve Pedrinho de Dó, dá abraço pra você. Já tem aqui, ó, é Tchum, é meu amigo, em homenagem a São Pedro, hein? Já a gente curte. Sucesso aí, ó, no clima do Bumba Boi pro nosso amigo Pedrinho de Dora. Vem aí a festa em homenagem a São Pedro, hein? Vem aí a 29ª edição da festa em homenagem a São Pedro, dia 29 agora de junho, ali em frente à Escola e Movelaria São Pedro. Aliás, ó, já tem gente doando aí uns litros de vinho, hein, Pedrão? Já tem gente doando aí uns litros de vinho. Você que quer ser um doador aí de vinho, já pode procurar o nosso amigo Pedrinho de Dora aí na Escola e Movelaria São Pedro para fazer a sua doação do seu litro de vinho. Pois é, né? Ano passado a edição aí foi consumido mais de 100 litros. Esse ano a perspectiva é que seja em torno de 150 litros de vinho aí sejam distribuídos, né, meu amigo? Nessa festa toda especial, homenagem a São Pedro, dia 29, agora de junho, ali em frente à Escola e Movelaria São Pedro, nosso amigo Pedrinho de Doda já convida todo mundo, já convoca todos para a 29ª edição da festa em homenagem a São Pedro. Beijão para Raila Pitone, tá ligadinha com a gente. Oi, Railinha, beijo, já pede aí a tua música preferida pra gente curtir na programação, né? A Márcia também ligada com a gente, o Conjunto Nova Vitória. Abração também aqui pro Samuel, tá sempre ligado, sempre curtindo com a gente aí na Vila Regional, da Tunica, Domingas, a nossa amiga Bibi, galera aí do Conjunto Hélio, obrigado pela sintonia. A nossa amiga aí, ó, a Marilde, tá ligadona ali no Jacaraí. É, a galera da região do Jota, Jacaraí, Jaguari, Jussara da Margarida, João Diogo, onde mais, hein? Que bom ter você aqui na nossa programação. Olha, dona Cléris, né? Nossa amiga, é o Isaías, é isso? É o Ezequias que tá mandando esse salve aqui pra gente. É, mandando alusão pra dona Cléris ali na Lourenço Pinto. É, tá ligadona com a gente. Já vamos mandando aqui as próximas músicas aí pra dona Cléris. Nossa amiga Ezequias, essa galera aí, agradecendo pelo carinho, pela sintonia. Obrigado pela sintonia com a gente, hein? Abraço especial, segue com a gente ligado. Chama aí no WhatsApp o 982208531. Pede a tua música preferida, que o prazer é todo nosso de atender você. 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
0: Eita, sucesso, hein, meu amigo? Ó, 16h38, seguindo com você até as 18 horas. Tem música boa, tem informações, tem notícias já pra você aqui na nossa programação. E a gente segue com mais sucessos pra você, ligadão, pra você curtindo. 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Hora de sucesso, hora de música, hora daquele bumba boi, né, Pedrão? É tchum, é tchan, sucesso aqui, ó, pro meu amigo Pedrinho de Doda, Guerreiro Valente, né? Já mandando aqui pro meu amigo Mauro, galera da Capitaria São Sebastião, obrigado aí pela sintonia. Mandando aqui também pro nosso amigo Pardal de Arari, tá ligadão na mídia, essa galera top de Arari, galera também ligada com gente aí na Radical Motos, obrigado pela sintonia. Tem ainda Solteiro Paia, sucesso aqui pra minha amiga Camila de Arari, tá pedindo pra curtir. Já mando aqui também pra nossa amiga Cláudia, ligadona com a gente em Cajari, pra Jéssica, pro Marcos Inícios, pra Márcia, ligadinha com a gente também no Conjunto Alvitória, pra Heratinha da Vila, pra você que tá na sintonia do nosso Conexão.

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1: 16:47.
2: Repita.
1: 16:47.
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É isso, Timuri. Yes, é você ligadão, é você curtindo nosso Conexão. Pra minha amiga Cícera Costa, ligadinha com a gente em Arari, pediu aí pra curtir, já mandando também pra todos na sintonia com a gente aqui na nossa programação. É sucesso, né? Pra recordar, pra reviver, pra matar a saudade. Já mandando aqui também pra nossa amiga Ana aí do Manigituba, tá ligadona, tá curtindo? Tá na conexão, tá bom demais. E aí pra Rose em São Lourenço, pra Hilda, abraço pra essa galera aí de São Lourenço. Obrigado pela sintonia. Abração aqui também pra Nilde e o Passo Triste, galera aí do Sítio da Alegria, ligados com a gente. Galera aí da região de Jussarauzinho também, de Coque, Vila Nova, Caçoada, Boca do Campo, Ferreira, Boa Esperança. Nossa amiga Hélida de Laje Comprida, tá ligadinha, tá curtindo. Pra você, hein, Hélida? Já agradecendo aí o carinho, já agradecendo a sintonia. É você no nosso Conexão. Ó, já trazendo aqui informação pra você e também mais músicas, né? É isso. Música bacana. Já Cachoeira da Seresta, amigo, não é isso? Amigo, sucesso aí, ó. Cachoeira da Seresta pra nossa amiga Cléris, ligadinha com a gente na Lourenço Pinto, né? Tá ligadona. Nossa amiga Ezequias também já mandando esse sucesso já pra essa galera aí, curtindo nossa conexão. Tem Alan Walker, pra meu amigo Maurão, galera da Captaria São Sebastião também ligados com a gente aqui na melhor programação. 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Nossa amiga Samia e também o Ailton Santos agradecem a sua preferência. É isso, é você recordando, é você revivendo, matando a saudade. Já mandando aqui pro nosso amigo Vitura, tá ligadão com a gente no Poeirão. Minha amiga Rosa Moreno aí também, né? É o Vitorino Silva Almeida e a minha amiga Rosa Moreno, galera aí do Poeirão. Abração pro Potoca também aí, do Quindiri, o Edmilson. Obrigado pela sintonia. E olha, abraço especial aqui também pra Marilde e a Marinilde, galera ali do ateliê da Dona Cola, ali na Beira Rio, ligadas com a gente. Obrigada pela sintonia, né? Que prazer ter vocês aqui, ó, na sintonia do nosso Conexão FM. A Marilde e a Marinilde. É isso aí. Obrigado pela sintonia. Já mando aqui as próximas músicas também pra vocês, hein? Agradecendo aí o carinho, a sintonia. Alô, Deise, galera de Miranda do Norte, com a gente na programação. A Renatinha, já seguindo, ó, já curtindo o nosso Conexão FM. Já tem informação, mas já tem mais música pra você que tá ligadão com a gente aqui na programação. 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
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Vamos com som, vamos com música pra você. Já já tem informação aqui na nossa programação. Vamos curtir, ó. Alan Walker, sucesso aqui, a pedido do meu amigo Mauro da Carpintaria São Sebastião, que manda pra toda a galera da carpintaria, pro Pedrinho de Doda, que já tá no clima do São João, né, Pedrão? Ah, sucesso aí, ó, pra gente curtir. Tem ainda, amigo, Cachoeira da Seresta, sucesso aqui pra nossa amiga Cléris ali na Coronel Lourenço Pinto e também o nosso amigo Ezequias, galera curtindo com a gente a melhor programação.

Meu amigo, é pra nossa amiga Cléris, na Lourenço Pinto, pro Ezequias, toda essa galera ligada com a gente, é o Cachoeira, né? Manda daqui também pra Maria Sardinha, que manda aí, ó, com todo carinho pro Mundico, ali nas, na Castanheira, né? Galera ligadora com a gente aqui na nossa programação, agradecendo o carinho e a sintonia. Alô na mídia, essa é pra você também, né? Pro nosso amigo Adelino aí de Penalva, tá ligadão, tá curtindo. Pra Tânia e Viana, aí ligada com a gente aqui na programação. Pra galera aí do Mercadinho.

0: Ponta do Mel, nossa amiga Valdenice, o Ribamar, o Riquelme, essa galera top ligada com a gente aqui. Nosso amigo Alonso, né? O Alonso tá nos dando aí sempre o prazer da sintonia, curtindo nosso programa aí nos quatro cantos da cidade. Alô, Luciano! Abração pra você, Luciano Barros, né? Luciano Barros em Uberlândia, Minas Gerais, que manda aquele abraço todo especial aí pra sua mamãe em Cachoeira Viana. Galera que se liga com a gente aqui na nossa programação. Bom demais ter você no nosso Conexão FM. Abração também pra minha amiga Luzinete. Aí também o nosso amigo Zé Barbosa, Dona Damiana, Amélia, Raila Pitoni. Railinha, já tem sucesso, hein? É, matar papai. Sucesso aí do Igor Ferrari, já a gente curte aqui no nosso Conexão. 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Minha amiga Reginalva, também o Josivaldo, agradecendo sempre o carinho, agradecendo sempre a sua preferência. Vamos trazer informação, hora de deixar você bem informado, hein? É hora de informação para você aqui no nosso Conexão FM. 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É hora de informação no nosso Conexão. Se liga aí.
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0: É isso, hora de deixar você bem informado, ligado aqui na nossa programação. É hora de informação para você do nosso Conexão FM. Informação aí, ó, falando da Anvisa, hein, meu amigo? A Anvisa suspendeu aí, ó, suspendeu mais um lote de medicamentos. Dessa vez aí, medicamentos contra hipertensão e também contra o câncer de mama. Pois é, a Anvisa suspendeu o lote de medicamentos para hipertensão e câncer de mama. A Agência Nacional de Vigilância Sanitária Brasileira suspendeu a venda, distribuição e consumo de medicamentos para o controle de pressão arterial e tratamentos do câncer de mama. A resolução 2238 de 2026, ela foi publicada hoje, né? Hoje no Diário Oficial da União, inclusive, olha, um dos medicamentos é o Alaven, né? É o mesilato de herbulina, né? 0,5 miligramas. Pois é, né? Fabricado aí pela farmacêutica United Medical Limitada e utilizado para o tratamento de câncer de mama. Olha, a empresa comunicou, inclusive, né, que o recolhimento voluntário do lote 14.8386, em razão de desvio de qualidade, né, relacionado ao teor do princípio ativo, que estaria abaixo da especificação aprovada aí pela agência reguladora. O outro medicamento é o maleato de enalapril, 20 miligramas. Pois é, né? Olha, da fabricante Hiporlabor, né? Farmacêutica Limitada, usado no tratamento da hipertensão arterial e insuficiência cardíaca. A Anvisa informou que houve um erro em relação às embalagens do produto. Pois é, as embalagens apresentam aí equivocadamente a indicação de 10 miligramas, né? Na descrição de composição, ao invés de 20 miligramas, como seria aí a descrição correta para esse medicamento, né? Então estão suspensos esses lotes. Olha, aqueles que têm em casa, né? Já avisa aí, ó. A Anvisa emite o comunicado, né? Aqueles que têm em casa os medicamentos vetados pela agência devem interromper, né? Devem interromper imediatamente o uso. Pois é, o medicamento é indicado aí. O mais indicado é entrar em contato aí com o médico farmacêutico ou outro responsável, né? Aí pelo tratamento, para orientação, também é indicado entrar em contato com o SAC das empresas fabricantes, né? Aí para maiores informações. Olha, e a Anvisa também suspendeu o lote 8891 de 2025 da água para infusão, né? Olha só, da indústria farmacêutica SA, segundo laudo emitido pelo Instituto Adolfo Lutz. O produto apresentou resultado insatisfatório, né? Em uma inspeção de qualidade, a medida prevê recolhimento do lote, além de proibir também a venda e a descrição e também, ó, distribuição e uso. Pois é, foi determinado também a apreensão, né, de todos os lotes dos medicamentos, né, cápsulas de óleo de pequi produzidas aí também pela RTK Indústria e de Cosméticos e Alimentos Naturais Limitada. A Anvisa aponta que o produto não tem registro, notificação ou cadastro, né? E a fabricante não possui autorização de funcionamento. Pois é, né, meu amigo? A Anvisa aí recomendando, hein? Recomendando que aquelas pessoas que têm esses medicamentos em casa devem interromper o uso imediatamente, né? Caso você faça aí tratamento para o câncer, use esse medicamento aí, né? Ou também para hipertensão arterial, né? O recomendado é procurar o seu médico, né, para maiores, né, orientações, melhores orientações aí de como proceder, né, já que esses lotes aí, de acordo com a Anvisa, estão aí suspensos. Pois é, olha, uma outra informação aqui para você é sobre um projeto que cria auxílio financeiro para vítimas de violência doméstica no Brasil. Pois é, o projeto de lei 1794 de 2026, em análise na Câmara dos Deputados, cria o benefício, um benefício temporário para mulheres em situação de violência doméstica. Mas que justo, né? Pois é, olha, a proposta, ela prevê o pagamento mensal de um salário mínimo por até 12 meses para a vítima. Pois é, né? O auxílio pode ser renovado por igual período mediante reavaliação social que ateste a permanência da situação de vulnerabilidade da mulher. Pois é, né? Olha só, né? O benefício, ele fará parte do programa Recomeçar Mulher, instituído pelo projeto, né? Pela proposta, o auxílio financeiro será destinado a mulheres com medida protetiva de urgência concedida pela Justiça e inscrição no Cadastro Único, aí para programas sociais do governo federal. Pois é, o valor poderá aumentar conforme o número de dependentes aí da beneficiária, né? O projeto ele prevê crescimento de 10% no salário mínimo, né, por dependente menor de 18 anos, né, ou por pais, né, ou por pais aí da vítima, né, que sejam dependentes dela. Pois é, olha só, a proposta ela também autoriza o pagamento de uma parcela emergencial única no valor de um salário mínimo, né? Esse pagamento deverá ser feito pelo município por meio do Centro de Referência Especializado de Assistência Social, o CREAS, em até 10 dias após a apresentação da decisão judicial. Pois é, né, meu amigo? Olha, segundo o autor do projeto, o deputado Paulo Pimenta, do Rio Grande do Sul, o objetivo é garantir condições mínimas para que a mulher ela possa romper o ciclo de violência. Pois é, né? De acordo com especialistas, a dependência econômica é uma das principais barreiras enfrentadas por mulheres vítimas de violência doméstica. É o que afirma também o parlamentar em sua justificativa do projeto. Pelo texto, caberá ao Instituto Nacional do Seguro Social analisar, né, analisar os pedidos, conceder e pagar o benefício. A atuação deverá ocorrer em articulação com o Sistema Único de Assistência Social, o SUAS, e também com a Rede de Atendimento à Mulher. Pois é, a proposta ela prevê que o programa, né, seja financiado com recursos da União destinados à assistência social, inclusive pelo Fundo Nacional de Assistência Social, a todos os estados e municípios. O projeto ele será analisado em caráter conclusivo, né, pelas comissões de Previdência, Assistência Social, Infância, Adolescência e também Família, e de Defesa dos Direitos da Mulher, de Finanças e Tributação, e também da Constituição e Justiça e Cidadania da Câmara Federal. Pois é, né? Tá em tramitação, ainda tá tramitando, né, meu amigo? Ainda precisa passar aí, né? Vamos dizer assim, pelo crivo aí da Câmara Federal, pelo Senado, até chegar aí ao presidente Lula para ser sancionado e virar lei, né? Pois é mais do que justo um projeto como esse que visa aí dar essa força, né? Dessa força. Além de projeto como esse aqui, né, que visa beneficiar as mulheres aí com esse auxílio, né, meu amigo? As leis devem ser endurecidas, né? Devem ser endurecidas em torno aí de quem pratica esse tipo de crime, né? A gente só vê crescer cada dia mais aí, crescendo essa incidência do crime contra a mulher. É uma coisa absurda, né? Tá na hora de mexer na lei, tá na hora de tornar aí as punições mais duras, mais severas, só assim talvez, né, dar uma amenizada nessa questão desses crimes absurdos, né, que são cometidos aí, né, contra as mulheres, né, meu amigo, no ambiente familiar. É lamentável, é triste, né? Pois é, informação para você ligado aqui no nosso Conexão FM.
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0: É isso, a informação para você, ligado, conectado aqui na nossa programação. 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Hora de som, hora de música, sucesso para você, ligadão, para você curtindo. É, aí ó, para você, é pedido aqui, minha amiga Raila Pitone, tá ligadinha com a gente, pedindo aí. O Igor Ferrari, Vai Matar Papai, né? Sucesso, que ela pede para curtir. Já vou mandando aqui para nossa amiga Luzinete, tá ligadinha, tá curtindo. Tá no Conexão, tá bom demais. Galera do Bairro Novo, Arlindo, a Francimar, o Rena, aí também o Casca de Bala, o Bactéria, né? A galera ligada com a gente ali no Bairro Novo, obrigado pela sintonia. Nossa amiga Rose de São Lourenço tá pedindo aí Melô de Marília, sucesso que ela manda para toda a galera de São Lourenço e para todos da sintonia do nosso Conexão FM.

esse aí, sucesso, Melô de Marilla. Sucesso aí pra minha amiga Rose de São Lourenço, ligadona com a gente. Mandando aqui também pra Hélida de Laje Comprida, a galera ligadona com a gente. Meu amigo Eduardo em Garapé do Meio, tá ligado? Tá curtindo? Da Dalzinhas, a galera de São Vicente, a Geo Júnior, Thalisson, essa galera top aí de São Vicente da Palmeirinha. É você ligado no nosso Conexão FM. Segue com a gente de segunda a sexta, das 16 às 18 horas aqui na melhor programação do Rádio FM da nossa Baixada Maranhense. Música, informação, notícia pra você. Já já tem, né? Já já tem mais informações, notícias pra você. Falando aí das Copas, né, meu amigo? É, a Copa do Mundo Masculina começa, são 9 dias, né? É, em 9 dias começa aí a Copa do Mundo, 2026. E ano que vem tem a Copa Feminina, a Copa do Mundo Feminina, que será no Brasil. Já já a gente vai trazer aqui, inclusive, informação aí que foi sancionada, né? Sancionada a lei da Copa do Mundo Feminina de 2027. O presidente Lula já sancionou e a gente vai trazer também, já buscando inclusive aqui informações aí se foi detectado aqui, ó, decretado, né, inclusive o corte do Arrascaeta, né, meu amigo, o craque do Flamengo aí, né, da seleção uruguaia, o camisa 10, né, da seleção uruguaia aí, ó, Arrascaeta, né, teve aí uma lesão detectada e possivelmente vai ficar aí fora da Copa também, né. Pois é, daqui a pouquinho a gente traz essas informações pra você. 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

E a nossa amiga Valdenice, o Ribamar, o Riquelve, agradecendo sempre a sua preferência. 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Nossa amiga Luciana e companhia, agradecendo sempre a sua preferência. Hora de mais música, chegando mais sucesso para você na nossa programação. Nossa amiga Márcia do Conjunto Nova Vitória tá pedindo Henrique Juliano, Amor dos Outros. É sucesso lindo para você curtir aqui no nosso Conexão FM. A gente já mandando essa música aqui também para nossa amiga Iraninho, dia da 7 de setembro. Tá ligadinha aqui na programação. Obrigado pela sintonia. Nosso amigo Tião, tá ligadão com a gente também? Já mandando então. Nosso amigo Tião aí da 7 de setembro, na sintonia da melhor. Olha, a Mari Campelo, Conjunto Hélio, tá pedindo Sentadinha, Zé Vaqueiro, música que ela pede pra curtir. A gente já manda pra toda a galera aí do Conjunto Hélio, na sintonia da nossa 89,9. É você no nosso Conexão.

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1: 17:43. Repita. 17:43.
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0: Só você, já diz, hein? Sucesso do Fábio Júnior, pra você ligadão, pra você curtindo aqui a nossa programação. Já mandando aqui pro Neto, pra Narimã, galera da Center Lanches, meu amigo Juju, o sonhador, hein, ó. Ligado com a gente lá de São Francisco, galera da turma do Chope, obrigado pela sintonia. Minha amiga Silvia e toda a galera aí do Supermercado Ribeiro em Arari, bom demais ter vocês com a gente aqui na nossa programação. Já chegando no finalzinho, né? Já chegando no finalzinho do nosso Conexão de hoje, já agradecendo a você pelo carinho, pela sintonia com a gente aqui na programação. Lembrando, hein? 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Músicas, informações, notícias para você aqui na nossa programação. 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Vamos trazer notícia para finalizar o nosso Conexão de hoje. Hora de notícia para finalizar o nosso Conexão desta terça-feira. 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É notícia no nosso Conexão. Se liga aí.
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0: É isso, hein? Notícia pra você ligado, pra você conectado aqui na melhor programação do Rádio FM da nossa Baixada Maranhense. Pois é, rapaz, mais um craque aí, ó, do Flamengo, né? Aí podendo ficar fora da Copa do Mundo, Arrascaeta, cortado aí da Copa do Mundo após lesão na panturrilha. Olha, mais uma panturrilha aí, tirando aí o craque da Copa, né? O meia Arrascaeta do Flamengo está fora da Copa do Mundo, né? De 2026,

após sofrer uma lesão na panturrilha durante a preparação para o torneio. Nesta terça-feira, né, a Rádio Uruguaia, Gavi Desportiva, né, informou que o jogador, ele passará por exames para saber a gravidade do problema, né, e nos bastidores já há aí a expectativa de substituir o meia na lista, né, da comandada aí pelo Marcelo Bielsa. Pois é, olha só, meu amigo, a nova lesão não tem relação aí com a cirurgia na clavícula, né, direita do jogador, realizada no início de maio deste ano. Mesmo com o problema muscular, a Arrascaeta apareceu aí normalmente na lista final do Uruguai, né? E também na numeração oficial divulgada pela federação, aí com a camisa número 10, inclusive. Pois é, segundo a informação aí da jornalista Isabelle Costa, o corte já é tratado aí como certo, né, internamente, né, até o momento, porém não houve aí a confirmação oficial aí da Federação Uruguaia, nem da FIFA, né, sobre a saída aí do meia da delegação uruguaia. Por isso, a Arrascaeta segue aí normalmente, né, formalmente escrito na competição. Pois é, mas a qualquer hora, né, de acordo com as informações, pode sair essa definição aí que a Arrascaeta será cortada aí da Copa do Mundo, né, pelas regras da Copa do Mundo de 2026. Um jogador inscrito na lista final só pode ser substituído em caso de lesão grave ou doença, né? Nessa situação, a federação precisa apresentar a justificativa médica e também o substituto, né, deve ser obrigatoriamente sair aí para poder sair da lista. Pois é, rapaz, a Arrascaeta ficando fora aí da Copa do Mundo. Certamente a última Copa do Mundo que ele estaria aí disputando, né? Mais um jogador aí, né, na sua última Copa do Mundo. Olha, e falando em Copa do Mundo, o Lula sancionou, né? Sancionou a lei da Copa do Mundo Feminina de 2027, que será no Brasil. Pois é, rapaz, o presidente Lula, ele sancionou, né, a lei que estabelece as regras para a realização da Copa do Mundo Feminina de 2027 no Brasil. A nova legislação reúne as garantias assumidas aí pelo país junto à Federação Internacional de Futebol, a FIFA, e regulamenta os aspectos, né, como concessão de visto, segurança, direitos de transmissão, comercialização de produtos e organização dos eventos oficiais. A lei é a 15.421 de 2026, que foi publicada hoje no Diário Oficial da União, após aprovação pelo Congresso Nacional aí no mês de maio. O objetivo é assegurar a estrutura jurídica necessária para a realização do torneio em terras brasileiras, né, que acontecerá entre os dias 24 de junho e 25 de julho do ano que vem. Pois é, na sancionada aí a lei, Brasil se preparando para receber mais uma Copa do Mundo. Vamos torcer pelas nossas meninas em 2027 também, né? O bom é saber, né, que a gente vai ter Copa do Mundo em 2026 e Copa do Mundo também em 2027. A emoção, né, certamente aí, meu amigo, vai tomar conta, né? Futebol feminino tem crescido a cada ano, né, meu amigo? Em todo o território nacional, em todo o planeta, na verdade, né? É, Copa do Mundo chegando daqui a 9 dias e Copa do Mundo chegando também daqui a 1 ano, hein? É, Copa do Mundo feminina também chegando aí para animar o coração dos brasileiros. É isso, notícia para finalizar o nosso Conexão FM, que chega ao final. 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Minha amiga Maria Sardinha, amanhã tem Frank Lopes na íntegra pra você. Obrigadona, você, o Jovaninho, galera do Capivari. Abraço, até amanhã, se Deus quiser.

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1: 18 horas.
2: Repita.
1: 18 horas.
3: Reza comigo, o Ângelus. Esta grande oração que séculos e séculos a igreja reza a meio-dia e às 6 horas da tarde. Maria está contigo, recebendo esta oração e oferecendo-a a Jesus, seu filho. O anjo do Senhor anunciou a Maria e ela concebeu do Espírito Santo. Ave Maria, cheia de graça, o Senhor é convosco. Bendita sois vós entre as mulheres e bendito o fruto do vosso ventre, Jesus. Santa Maria, Mãe de Deus, rogai por nós, pecadores, agora e na hora da nossa morte. Amém. Eis aqui a serva do Senhor. Faça-se em mim segundo a vossa palavra. Ave Maria, cheia de graça, o Senhor é convosco. Bendita sois vós entre as mulheres e bendito o fruto do vosso ventre, Jesus. Santa Maria, Mãe de Deus, rogai por nós, pecadores, agora na hora da nossa morte. Amém. E o Verbo se fez carne e habitou entre nós. Ave Maria, cheia de graça, o Senhor é convosco. Bendita sois vós entre as mulheres e bendito o fruto do vosso ventre, Jesus. Santa Maria, Mãe de Deus, rogai por nós, pecadores, agora na hora da nossa morte. Amém. Rogai por nós, Santa Mãe de Deus, para que sejamos dignos das promessas de Cristo. Oremos. Infunde, Senhor, como vos pedimos, a vossa graça em nossas almas, para que nós, que pela anunciação do anjo conhecemos a encarnação de Cristo, vosso Filho, pela sua paixão, morte na cruz, sejamos conduzidos à glória da ressurreição pelo mesmo Cristo, Senhor nosso.

0: Meu irmão, minha irmã, vamos rezar juntos agora o terço da vitória pelo sangue de Jesus.
1: Creio em Deus Pai, Todo-Poderoso, Criador do céu e da terra, e em Jesus Cristo, seu único Filho, nosso Senhor, que foi concebido pelo poder do Espírito Santo, nasceu da Virgem Maria, padeceu sob Pôncio Pilatos, foi crucificado, morto e sepultado, desceu à mansão dos mortos, ressuscitou ao terceiro dia, subiu aos céus, está sentado à direita de Deus Pai, Todo-Poderoso, de onde há de vir julgar os vivos e os mortos. Creio no Espírito Santo, na Santa Igreja Católica, na comunhão dos santos, na remissão dos pecados, na ressurreição da carne, na vida eterna. Amém.
0: Primeiro mistério. Clamamos o sangue de Jesus que nos lave, nos purifique e nos liberte de nossos pecados.
1: Pai nosso que estás no céu, santificado seja o vosso nome. Venha a nós o vosso reino. Seja feita a vossa vontade, assim na terra como no céu. O pão nosso de cada dia

0: nos dai hoje. Perdoai as nossas ofensas, assim como nós perdoamos a quem nos tem ofendido. E não nos deixeis cair em tentação, mas livrai-nos do mal. Amém. Eu sou vitorioso pelo sangue de Jesus. Eu sou vitorioso pelo sangue de Jesus. Eu sou vitorioso pelo sangue de Jesus. Eu sou vitorioso pelo sangue de Jesus. Eu sou vitorioso pelo sangue de Jesus. Eu sou vitorioso pelo sangue de Jesus. Eu sou vitorioso pelo sangue de Jesus. Eu sou vitorioso pelo sangue de Jesus. Eu sou vitorioso pelo sangue de Jesus. Eu sou vitorioso pelo sangue de Jesus.
1: Segundo mistério, clamamos o sangue de Jesus para que quebre todas as maldições sobre nós e nossas famílias.
0: Pai nosso que estás no céu, santificado seja o vosso nome. Venha a nós o vosso reino. Seja feita a vossa vontade, assim na terra como no céu. O pão nosso de cada dia nos dai hoje. Perdoai as nossas ofensas, assim como nós perdoamos a quem nos tem ofendido. E não nos deixeis cair em tentação, mas livrai-nos do mal. Amém. Pelo poder do sangue de Jesus, quebro todas as maldições sobre nós e nossas famílias. Pelo poder do sangue de Jesus, quebro todas as maldições sobre nós e nossas famílias. Pelo poder do sangue de Jesus, quebro todas as maldições sobre nós e nossas famílias. Pelo poder do sangue de Jesus, quebro todas as maldições sobre nós e nossas famílias. Pelo poder do sangue de Jesus, quebro todas as maldições sobre nós e nossas famílias. Pelo poder do sangue de Jesus, quebro todas as maldições sobre nós e nossas famílias. Pelo poder do sangue de Jesus, quebro todas as maldições sobre nós e nossas famílias. Pelo poder do sangue de Jesus, quebro todas as maldições sobre nós e nossas famílias. Pelo poder do sangue de Jesus, quebro todas as maldições sobre nós e nossas famílias. Pelo poder do sangue de Jesus, quebro todas as maldições sobre nós e nossas famílias.
1: Terceiro mistério. Clamamos o sangue de Jesus sobre nossos relacionamentos afetivos com nossos pais, esposos, filhos, amigos e aqueles a quem amamos.
0: Pai nosso que estás no céu, santificado seja o vosso nome. Venha a nós o vosso reino. Seja feita a vossa vontade, assim na terra como no céu. O pão nosso de cada dia nos dai hoje. Perdoai as nossas ofensas, assim como nós perdoamos a quem nos tem ofendido. E não nos deixeis cair em tentação, mas livrai-nos do mal. Amém. Pelo poder do sangue de Jesus, quebro e dissolvo toda a desarmonia, desavença, falta de compreensão em nossas vidas, para que flua o amor. Pelo poder do sangue de Jesus, quebro e dissolvo toda a desarmonia, desavença, falta de compreensão em nossas vidas, para que flua o amor. Pelo poder do sangue de Jesus, quebro e dissolvo toda desarmonia, desavença, falta de compreensão em nossas vidas, para que flua o amor. Pelo poder do sangue de Jesus.

0: dissolvo toda desarmonia, desavença, falta de compreensão em nossas vidas, para que flua o amor. Pelo poder do sangue de Jesus, quebro e dissolvo toda desarmonia, desavença, falta de compreensão em nossas vidas, para que flua o amor. Pelo poder do sangue de Jesus, quebro e dissolvo toda desarmonia, desavença, falta de compreensão em nossas vidas, para que flua o amor. Pelo poder do sangue de Jesus, quebro e dissolvo toda desarmonia, desavença, falta de compreensão em nossas vidas, para que flua o amor. Pelo poder do sangue de Jesus, quebro e dissolvo toda desarmonia, desavença, falta de compreensão em nossas vidas, para que flua o amor. Pelo poder do sangue de Jesus, quebro e dissolvo toda desarmonia, desavença, falta de compreensão em nossas vidas, para que flua o amor. Pelo poder do sangue de Jesus, quebro e dissolvo toda desarmonia, desavença, falta de compreensão em nossas vidas, para que flua o amor.
1: Quarto mistério. Clamamos o sangue de Jesus para quebrar toda dificuldade em nossos trabalhos e pastorais.
2: Pai nosso que estás no céu, santificado seja o vosso nome. Venha a nós o vosso reino. Seja feita a vossa vontade, assim na terra como no céu. O pão nosso de cada dia nos dai hoje. Perdoai as nossas ofensas, assim como nós perdoamos a quem nos tem ofendido. E não nos deixeis cair em tentação, mas livrai-nos do mal. Amém.
0: Pelo poder do sangue de Jesus, quebramos toda dificuldade nos nossos trabalhos. Pelo poder do sangue de Jesus, quebramos toda dificuldade nos nossos trabalhos. Pelo poder do sangue de Jesus, quebramos toda dificuldade nos nossos trabalhos. Pelo poder do sangue de Jesus, quebramos toda dificuldade nos nossos trabalhos. Pelo poder do sangue de Jesus, quebramos toda dificuldade nos nossos trabalhos. Pelo poder do sangue de Jesus, quebramos toda dificuldade nos nossos trabalhos. Pelo poder do sangue de Jesus, quebramos toda dificuldade nos nossos trabalhos. Pelo poder do sangue de Jesus, quebramos toda dificuldade nos nossos trabalhos. Pelo poder do sangue de Jesus, quebramos toda dificuldade nos nossos trabalhos. Pelo poder do sangue de Jesus, quebramos toda dificuldade nos nossos trabalhos.
1: Quinto mistério. Clamamos o sangue de Jesus pela nossa saúde, de todos aqueles pelos quais somos responsáveis e que nos pedem orações.
2: Pai nosso que estás no céu, santificado seja o vosso nome. Venha a nós o vosso reino. Seja feita a vossa vontade, assim na terra como no céu. O pão nosso de cada dia nos dai hoje. Perdoai as nossas ofensas, assim como nós perdoamos a quem nos tem ofendido. E não nos deixeis cair em tentação, mas livrai-nos do mal. Amém.
0: Pelo poder do sangue de Jesus, seja restaurada a nossa saúde e a de todos aqueles pelos quais somos responsáveis e que nos pedem orações. Pelo poder do sangue de Jesus, seja restaurada a nossa saúde e a de todos aqueles pelos quais somos responsáveis e que nos pedem orações. Pelo poder do sangue de Jesus, seja restaurada a nossa saúde e a de todos aqueles
2: pelos quais somos responsáveis e que nos pedem orações. Pelo poder do sangue de Jesus, seja restaurada a nossa saúde e a de todos aqueles pelos quais somos responsáveis e que nos pedem orações. Pelo poder do sangue de Jesus, seja restaurada a nossa saúde e a de todos aqueles pelos quais somos responsáveis e que nos pedem orações. Pelo poder do sangue de Jesus, seja restaurada a nossa saúde e a de todos aqueles pelos quais somos responsáveis e que nos pedem orações. Pelo poder do sangue de Jesus, seja restaurada a nossa saúde e a de todos aqueles pelos quais somos responsáveis e que nos pedem orações. Pelo poder do sangue de Jesus, seja restaurada a nossa saúde e a de todos aqueles pelos quais somos responsáveis e que nos pedem orações. Pelo poder do sangue de Jesus, seja restaurada a nossa saúde e a de todos aqueles pelos quais somos responsáveis e que nos pedem orações. Pelo poder do sangue de Jesus, seja restaurada a nossa saúde e a de todos aqueles pelos quais somos responsáveis e que nos pedem orações. Salve Rainha, Mãe de Misericórdia, vida, doçura, esperança nossa, salve. A vós bradamos os degredados filhos de Eva, a vós suspiramos, gemendo e chorando neste vale de lágrimas. Eia, pois, advogada nossa, esses vossos olhos misericordiosos a nós volvei. E depois deste desterro, mostrai-nos Jesus, bendito fruto do vosso ventre. Ó clemente, ó piedosa, ó doce sempre Virgem Maria, rogai por nós, Santa Mãe de Deus, para que sejamos dignos das promessas de Cristo. Amém.
3: Receba agora, então, a minha bênção sacerdotal. Em nome do Senhor Jesus, pelo poder do sangue de Jesus, com a minha autoridade de sacerdote de Deus Altíssimo, abençoo meu irmão, minha irmã, a sua casa e a sua família, com a paz, a alegria do amor do Senhor Jesus e com uma nova experiência do amor de nosso Deus. Além disso, ordeno que de sua casa e de sua família se afastem todas as discórdias, desavenças, incompreensões, enfermidades malignas, em nome do Senhor Jesus. E assim, pelo sangue preciosíssimo do Senhor Jesus, desça sobre todos vocês a bênção de Deus Todo-Poderoso, Pai e Filho e Espírito Santo, e permaneça para sempre. Amém.
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5: Rádio Cidade de Vitória, informa a hora certa.
6: 18:19.
7: Repita.
6: 18:19. 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

Boa noite, meus queridos irmãos e irmãs. Sejam todos bem-vindos a mais um programa Deus Vai Além. Deus vai além da nossa história, Deus vai além das nossas vidas. Queridos irmãos e irmãs, sejam todos bem-vindos. E vamos nos selar com o nosso sinal da fé. Em nome do Pai, do Filho e do Espírito Santo. Amém. Vinde, Espírito Santo, e enchei os corações dos vossos fiéis, e acendei neles o fogo do vosso amor. Enviai, Senhor, o vosso Espírito, e tudo será criado, e renovareis a face da terra. Oremos, ó Deus, que instruísse os corações dos vossos fiéis com a luz do Espírito Santo. Fazei que apreciemos corretamente todas as coisas, segundo o mesmo Espírito, e gozemos sempre de sua consolação. Por Cristo, Senhor nosso. Amém e aleluia. Queridos irmãos e irmãs, já sintam-se abraçados pelo amor de Deus, abraçados pelo Espírito Santo. Quero dar as boas-vindas a você que está em casa, sentadinho, a você que está na rede, deitado, ouvindo o nosso programa Deus Valem, a você que está trabalhando nesta hora, a você que está dirigindo o seu transporte, também trabalhando.

estamos de volta. Queremos dar as boas-vindas a Manuel Machado e família, Maria Antônia Santos Silva e família do povoado Vila dos Navegantes, Pio 12. Domingos Batalha do Arraial, Badu de Miranda do Norte, José Machão do São Benedito dos Maciel, Antônio de Jesus do povoado Japão, Mano e Dona Tereza do São Félix, Urani e Lucilene do povoado Vila Nova, Rosa Chaves Pires, Francisca Brito, Evangelina lá do Puraqueu, Iracema Santos Maciel, Dália do povoado Arirana, Isabel do povoado Arirana, Zé de Louro do povoado Arirana, Sônia da Vila Palmeira, Josefa Batalha, lá do Arraial, Antônia Maria Alves do Arraial, Chapolin ao lado da rádio, Raimundo Félix Cardoso da Vila Reginaldo, seu Dico lá do São Lourenço, Paulo e Maria Flor de Souza, Dominga do Conjunto do Hélio, Aninha Cabeleireira, Zé Moto e família da Boca do Campo, Desterro e família, lá do Jussarauzinho, Lázaro e família, lá do Jussarauzinho, Maria Antônia da Coque, Tereza de Jesus, Rua do Comércio, Silvana de Souza, de Gér Divina de Coque, Raimunda dos Santos e família do Jussarauzinho, Alta Elétrica Dias, José Raimundo Chaves, do povoado Sumaúma, Maria Antônia Maciel,

Chaves, Valdirene Maciel Chaves, Vilma do Povoado, Arraial Arari, Kessy Meirelles, Raimunda do Povoado, Vila Riachão, Professora Luísa Souza, Geracina do Povoado, Arroz, Nazaré Chaves e Família, lá do Povoado, Jussarauzinho, Maria da Rosa e Família, do Jussarauzinho, Maria Sebastiana e Família, do Jussarauzinho, Isídio e Família, do Povoado Livramento, Jaime Pires, Beatriz do Juncal 2, Bispo e Graça, Professora Sandra, Zacarias e Marinete, Santana, lá do Marajá, Pastoral da Misericórdia, Cassiano Lisboa, Isadora Alves Marinho, Benedito Chaves e Família, do Jussarauzinho, Zé de Narcísio, lá de Arari, seu Zé de Narcísio, Leni Ramos, lá do Jussarauzinho, Basília Chaves e Família Coque, Maria José Brito e Família, do Jussarauzinho, Chagas Maria e Família, do Jussarauzinho, Raimunda Nanata Moraes de Brito, Maria de Cestina e Família, do Povoado Jussarauzinho, Antônio Germano de Quinha e Família, do Povoado Livramento, Senhorinha e Ribamar, lá de Buriti, Joaquim e Sim, lá do Jussarauzinho, Paula Maria, do João Diogo, Benedita de Jesus S. Ribeiro, lá do Itaquipetuba, Maria da Conceição Rodrigues, lá do Povoado Santa Rosa, Manuel da Silva, lá do Povoado Santa Rosa, Érica e Família, do Povoado Santa Rosa, Janderson da Cruz, do Povoado Santa Rosa, Raimunda Silvana de Souza, da Boca do Campo, Marli Maciel, lá do São Lourenço, Dona Patrícia, Tereza Gomes, lá da Laranjeira, Zezinho e Família, do Povoado Jussarauzinho, Ana Paula e Isabelle, lá do Riachão, Antônia Brandão, da Suma 1 do Japão, Seu Fuseca, lá da Lapela, Marinha, Maciel e Família, do Jiquiri, Arari, Gil de Mendes e Família, do Jussarauzinho, José Raimundo Pinto e Família, Anderson Pinto, Delmo do Braço Comprido, Antônia Luísa e Família, lá do Jussarauzinho, Valdeci, lá do Arapari, Elisete, lá do Tabocal, Antônia Nila, lá do Japão, João Pereira Nunes, Japão, Paulo Vinícius, lá do Riachão, e Sandra Barroso, do Jussarauzinho. A todos vocês, queridos irmãos e irmãs, queremos louvar, queremos agradecer por você ser um contribuinte, ser um anjo do bem, para manter a obra que é de Deus. Queridos irmãos e irmãs, nesta hora, eu já vou convidando você a entregar a sua vida ao Senhor. Entregar a sua casa, dizer: eu entrego a minha vida neste momento. Eu entrego a minha casa, Senhor. Eu entrego o meu trabalho, eu entrego os meus filhos, meu esposo, minha esposa. Queridos irmãos e irmãs, onde você estiver me ouvindo, se você mora sozinho, vá dizendo: se eu entrego a minha vida, eu entrego a minha casa, eu entrego o meu sustento, eu entrego os meus irmãos e irmãs, vá dizendo: Senhor, eu entrego tudo o que eu tenho. Tudo o que eu tenho, Senhor. Esse dia que foi cansativo ou não foi, mas eu entrego em Tuas mãos, Senhor, para que a Tua graça, o Teu amor, a Tua misericórdia prevaleça. Vá dizendo: Jesus, eu entrego, Senhor Jesus. Espírito Santo, eu já vou te dando livre acesso nesta hora, para que meu coração seja regado para ouvir a palavra de Deus. Vá clamando ao Espírito Santo agora, dizendo: Senhor, eu entrego. Se você tem alguém que reza, que está doente, vá dizendo: Senhor, eu entrego a Ti agora, neste momento, nesta hora. E esta canção agora é para que nós possamos fazer a nossa oração de todo o nosso coração.

Você que pode pegar a palavra de Deus, a sua Bíblia, abre lá em Atos 1. Você que não pode, ouça com atenção. Hoje a palavra que vamos meditar está em Atos 1, versículo 8. Repito, Atos 1, versículo 8. Mas descerá sobre vós o Espírito Santo, e vos dará força, e sereis minhas testemunhas em Jerusalém, em toda a Judéia e Samaria, até os confins do mundo. Repito, mas descerá sobre vós o Espírito Santo e vos dará força. Palavra do Senhor, graças a Deus. Queridos irmãos e irmãs, essa palavra ela é muito profética. Essa palavra é o que nós estamos vivendo no dia de hoje. Mas descerá sobre vós o Espírito Santo

Depois do cumprimento de Jesus ser crucificado, se a gente voltar para o segundo, terceiro versículo, volta uns versículos antes, ele está dizendo: não vos afastei de Jerusalém, não vos afastei do cumprimento da promessa. O Senhor está dizendo para nós nesta noite: derramarei o Espírito Santo e vos dará força. Queridos irmãos e irmãs, o Senhor está dizendo que nós precisamos profeticamente, nós precisamos do derramamento da graça, do derramamento do Espírito Santo, do reavivamento da promessa. Nessa noite nós vamos clamar o reavivamento da promessa. Aquele Espírito que já foi dado no nosso batismo, aquele Espírito que já foi confirmado na crisma, que já foi crismado, o Espírito Santo de Deus. Nós precisamos clamar mais o Espírito Santo de Deus. Nós precisamos viver 24 horas, viver subidamente, como é que se diz a palavra certa? Sermos dominados pelo Espírito Santo. Sermos completamente dominados pelo Espírito Santo. Pois nós estamos vivendo nos últimos tempos, que é o combate entre o Espírito e a carne. O Espírito Santo nos leva à santidade, o Espírito Santo nos leva ao Senhor, mas a carne nos afasta do Senhor, a carne nos faz pecar, queridos irmãos e irmãs. O Espírito Santo é a terceira pessoa da Santíssima Trindade. O Espírito Santo é aquele que veio para não nos deixar órfãos. O Espírito Santo é o Paráclito. O Paráclito é o advogado, queridos irmãos e irmãs. Não sabe como fazer? Clama o Espírito Santo. Quer agradecer? Clama o Espírito Santo. Está com uma situação que não sabe como resolver? Clame o Espírito Santo. Consagre o seu dia. Já abre os olhos dizendo: bom dia, Espírito Santo, o que vamos fazer? Já comece a consagrar o seu dia ao Espírito Santo. O Espírito Santo por muitos é esquecido. O Espírito Santo por muitos não é reconhecido. E nesta noite, com esta palavra, o que o Senhor nos traz é: derramarei o Espírito Santo sobre todos vós e vos dará força. Mas descerá sobre nós. Queridos irmãos e irmãs, eu não sei o que você está passando nesta noite, neste momento, neste horário, mas de uma coisa eu tenho certeza absoluta: que o Espírito Santo do Senhor pode transformar tudo. Meu irmão, minha irmã, nesse momento agora eu convido você agora a clamar, a clamar com toda fé, a dizer: Espírito Santo, eu não te conheço, mas eu posso te sentir. Espírito Santo, eu te clamo agora. Queridos irmãos e irmãs, quando a gente tem o avivamento do Espírito Santo, o renovo do Espírito Santo, que muitos nas formações nós chamamos batismo no Espírito Santo, mas o batismo verdadeiro a gente já teve, que é batismo sacramental, mas é só uma forma de dizer, mas é o avivamento, é a efusão do Espírito Santo. Não é preciso alguém pregar, falar coisas que a gente está fazendo errado sobre o pecado. Não, o Espírito Santo nos convence. O Espírito Santo nos convence que a gente está errado. O Espírito Santo mostra. O Espírito Santo nos leva o direcionamento. Muitas das vezes a gente reclama por algo, mas ali é o Espírito Santo dizendo: não é agora, te acalma, vai por aqui, permanece aqui. Queridos irmãos e irmãs, o Espírito Santo é aquele que ressuscita. O Espírito Santo é aquele que em Ezequiel 37, Ezequiel proferiu, Ezequiel profetizou aos ossos ressequidos. Então nesta noite, neste momento, eu não sei quais são os ossos ressequidos que está em sua vida. Eu não sei.

quais são os ossos ressequidos que precisam do sopro do Espírito Santo neste momento. Eu não sei. Mas vá clamando, Espírito Santo, agora. Vá dizendo, Espírito Santo, sopra, Espírito Santo. Sopra, Espírito Santo, dos quatro cantos do céu. Vá dizendo, sopra, Espírito Santo, sopra. Vá mostrando toda a situação. Vá dizendo, Espírito Santo, sopra, Espírito Santo. Sopra sobre a vida do Tiago Maciel, que está lá em São Luís. Vá dizendo, sopra, Espírito Santo. Sopra, Espírito Santo. Vá dizendo. Vá dizendo, sopra, Espírito Santo, sobre a vida da dona Sebastiana. Sobre a vida da Sara. Vá dizendo, sopra, Espírito Santo. Sopra, Espírito Santo. Apresente a sua causa neste momento agora. Apresente a sua situação neste momento agora ao Espírito Santo, que pode tudo. Meu querido irmão e irmã, você que está me ouvindo neste momento, nesta hora, eu não posso nada, mas eu estou pedindo, eu estou clamando do mesmo jeito que você pode pedir, você pode clamar o sopro do Espírito Santo. Ezequiel disse, Senhor, só tu podes, só tu sabes se esses ossos podem voltar a viver, mas o Senhor está dizendo aqui, mas descerá sobre vós o Espírito Santo e vos dará força. E Ezequiel proferiu, Ezequiel profetizou o sopro do Espírito Santo. Então profetize, meu irmão, minha irmã, o sopro do Espírito Santo nesta situação que você está vivendo. Profetize o Espírito Santo, um renovo, uma vida nova em sua vida, em sua casa, em sua família, em seu ministério, em sua comunidade, em seu trabalho, meu irmão, minha irmã. Vá clamando o sopro do Espírito Santo sobre suas filhas, seus filhos. Vá consagrando, vá dizendo, Espírito Santo, invade o coração dos meus filhos, das minhas filhas. Espírito Santo, muda todo o meu ser. Se ela é uma criança, um adolescente, um menino, uma menina que às vezes é teimoso, que não vai bem na escola, mas o Espírito Santo pode transformar. Eu repito, o Senhor está muito tocando nisso. Como aqueles ossos ressequidos que não tinha vida. Eu não sei a sua situação, mas de uma coisa eu tenho certeza absoluta, como a Deus no céu, como eu estou falando aqui nessa rádio. O Espírito Santo pode transformar. Basta que você tenha fé de um grão do tamanho de mostarda. Porque em todas as passagens do Senhor, o Senhor dizia, a tua fé te curou, a tua fé te libertou, a tua fé te salvou. Eu tenho fé que se você clamar, você proferir o Espírito Santo vai dar vida nova. Então não sei qual a sua situação agora, profetiza sobre a sua família agora. Profetiza, meu irmão, minha irmã, o sopro do Espírito Santo, o sopro de vida nova no seu casamento agora. Profetiza, irmão. Profetiza, irmã. Profetiza cura, profetiza restauração, profetiza libertação, queridos irmãos e irmãs, nesta hora. Profetiza que se esse paralítico em nome de Jesus estiver ouvindo você profetizar, ele vai andar pelo poder do nome de Jesus. Porque aqueles ossos eram ressequidos, mas desceu sobre ele o Espírito Santo. Então sobre esta pessoa, em nome de Jesus agora, eu profetizo o sopro do Espírito Santo agora. Se você está numa cadeira de roda, em nome de Jesus Cristo agora, receba o sopro do Espírito Santo. Tenha fé que tudo Deus pode mudar. Tenha fé que Deus tudo pode curar. Tenha fé que Deus tudo pode libertar, queridos irmãos e irmãs. E se você ainda não conseguiu, cante esta canção. Cante esta canção com toda a sua fé do seu coração, como se fosse a sua oração agora. E vá visualizando agora o Espírito Santo em todas as situações.

que o Espírito Santo nos foi dado, que o Espírito Santo desceu sobre nós, que o Espírito Santo já está sobre nós. Basta a gente clamar, basta a gente pedir. Não esqueçamos do Espírito Santo. Não esqueçamos que o Espírito Santo nos foi dado para que nós não ficássemos órfãos. E muitas das vezes, muitos não conhecem o Espírito Santo e nem clama por ele. Queridos irmãos e irmãs, já estamos chegando no final de mais um programa Deus Vai Além. Então quero louvar, glorificar o santo nome do Senhor pela minha vida, pela sua vida, por nossas vidas. Senhor, gratidão por este dia, gratidão por você estar aí me ouvindo neste momento e dizer para você que amanhã tem mais um programa Deus Vai Além com a Larissa. Se a Larissa não vier, quem estará aqui sou eu. Então vamos ficar em paz. Em nome do Pai, do Filho e do Espírito Santo. Amém. Fiquem com Deus, que o Senhor sempre nos abençoe.

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0: Muito obrigado, minha amiga. Que
1: junto,
0: é isso?
1: Tamo junto.
0: Que é isso? Que honra, sem palavras.
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